Cuss Fuller foi um dos trombonistas mais importantes do hard bop. Seu som rico, expressivo e melódico brilhou nos Jazz Messengers de Art Blakey e em gravações históricas ao lado de John Coltrane. Accident, gravada com Lee Morgan, mostra toda a sua elegância e poder. Fique com o tema. 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
1: Essa foi Cool Strutting com Watt Farmer, Sonny Clark, Paul Chambers, Jack McLean, Philly Joe Jones, música do Sonny Clark, que foi um pianista brilhante do hard bop, com um swing impecável, harmonia sofisticada. Cool Strutting é um de seus álbuns mais icônicos. Antes ouvimos Curtis Fuller e Lee Morgan com Accident, música do Curtis Fuller. Tudo bem com você nesta sexta-feira? Que bom que você está aqui no Jazz Livre fazendo companhia a todos nós, né? Essa família Jazz Livre que se reúne toda noite às 21h, de segunda a sexta. E nosso WhatsApp está à sua disposição, DDD 21 99710-0537, para seus abraços, para você dizer de onde você nos ouve, o que você está achando do programa, o que você gostaria de ouvir no programa. Fique à vontade. 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Art Pepper foi um dos grandes saxofonistas altos do jazz da costa oeste. Apesar de uma vida turbulenta, deixou gravações cheias de lirismo, dor e beleza. Getting Together é um excelente exemplo de sua maturidade musical e swing pessoal. Vamos ouvir então Getting Together com Art Pepper, música de Dorothy Fields, Sonny Boy Williamson II, Jeremy Kern e Art Pepper. 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
1: Essa foi Blue Soul com Blue Mitchell, a música do próprio Mitchell. Antes tivemos Hot Pepper com Getting Together. Nosso WhatsApp está à sua disposição, estamos ao vivo nesta sexta-feira aqui pela Rádio Mac no Jazz Livre. Sempre muito feliz com a sua participação pelo nosso WhatsApp, DDD 21 99710-0537. Abraços para o Ronaldo Viana, de Itaipuaçu, Nelly Bolauf e Johnny Bolauf, de Copacabana, Jorge Luiz Silva, do Engenho da Rainha, Alex Toste, de Paciência, Walter dos Santos, de Realengo, Guaraci Rosa, do Leme, Caio Collor, de Piratininga, Rogério, de Sete Lagoas, que manda um abraço para o amigo Ramiro, da Galileia, em Minas Gerais, Vale do Rio Doce, Nelly Machado, de Caraguatatuba, em São Paulo. Abraço também para o Ronaldo, do Morro da Conceição, que manda abraços para os amigos flautistas Lúcia e Maurício, de Laranjeiras. Alex Skolnick é um guitarrista versátil que transita com maestria entre o jazz, metal e rock. Com o Alex Skolnick Trio, ele apresenta um jazz contemporâneo, criativo e cheio de energia. Prove You're Not a Robo mostra sua habilidade técnica e senso de humor. Vamos ouvir Prove You're Not a Robo, a música do próprio Alex Skolnick. 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
1: Essa foi Why We Can't Have Nice Things, com Big Fat Band, música do Gordon Goodwin. O Goodwin, que é o líder da banda, com arranjos modernos, poderosos, cheios de swing. E essa orquestra mantém viva a tradição das grandes bandas, com uma linguagem atual e vibrante. Antes, ouvimos o Alex Skolnick, com seu trio, Prove You're Not a Robo. Abraços neste bloco vão para o Fábio Xavier, de Ipanema, Márcio Aronovitch, de Copacabana, João Paulo, da Tijuca, Helena Freitas, de Belo Horizonte, mandando abraço para o Cláudio, de Confins, também nas Minas Gerais. Abraço para Andréa Brum, de Marechal Hermes, Alessandro Dutra, da Praça da Bandeira, Rogério Rangel, de Niterói, e abraço também para o Silvio de Moraes, médico da Tijuca. Gil Goldstein, John Patitucci e Billy Kilson formam um trio de altíssimo nível técnico e musicalidade. Alice in Wonderland ganha com eles uma interpretação sofisticada, cheia de nuances e diálogos. Confira, Alice in Wonderland, com Gil Goldstein, John Patitucci e Billy Kilson. A música é de Sam Fain e Bob Hilliard. 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

Cassandra Wilson fechando o Jazz Livre desta sexta-feira com A Sleeping Bee, música de Harold Arlen e Truman Capote. Antes tivemos nesta sequência Gil Goldstein, John Patitucci, Billy Kilson com Alice in Wonderland. Jazz Livre vai chegando ao fim. Abraços finais do programa de hoje vão para o Antônio Joaquim e Adelaide do Catete, que mandam abraços para o porteiro Lafayette. Muito bom sempre contar com sua audiência aqui no Jazz Livre. A você que nos ouve pela primeira vez, o Jazz Livre vai ao ar de segunda a sexta, sempre às 21h, pela Rádio MEC, e o nosso WhatsApp sempre à sua disposição. Anote aí para participar no próximo programa, DDD 21 99710-0537. Convido você também a seguir nosso perfil nas redes sociais, @RadioMEC. Assim você fica sabendo de todas as novidades, toda a programação da Rádio MEC. E o Jazz Livre tem produção de Anderson Domingos e Carlos Soca, sonoplastia de Silas Mendes, coordenação de programação de Rodrigo Soprana. Eu sou o Sidney Ferreira, espero que você tenha gostado do programa de hoje e a gente se encontra certamente no próximo Jazz Livre. Um ótimo final de semana para você. Tchau.

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5: O diretor Brian De Palma, criador de clássicos como Carrie, A Estranha e Scarface, vai contar com pelo menos 2 brasileiros na equipe de seu próximo filme, Doce Vingança. O diretor de fotografia, Pedro Sotero, que trabalhou em Bacurau e Aquários, e a figurinista Cláudia Kopke, de Ainda Estou Aqui e Tropa de Elite. O filme Doce Vingança é um projeto antigo do diretor. Chegou a ser anunciado em 2018 com Wagner Moura no papel principal, mas nenhum nome do elenco foi confirmado até agora.
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8: Vinte e duas horas e 3 minutos.
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9: Olá, boa noite. Eu sou o Pedro Pontes e a partir de agora ofereço a você o que há de melhor na música instrumental brasileira e também universal. Também tem o melhor do jazz, do blues e até da música clássica. A programação musical é de Cacá Santiago, sonoplastia de Egberto Martins. Vamos juntos, então, até às 11 da noite. Eu começo o programa de hoje com o multi-instrumentista Tabajara Belo e a flauta de Bruno Pimenta, na música de Cartola, Amor Proibido.

0: Este foi o sax do compositor Edgar Duvivier na música do próprio Duvivier, Espíritos do Rio. E a primeira, o multi-instrumentista Tabajara Belo e a flauta de Bruno Pimenta na música de Cartola, Amor Proibido.
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0: Nós seguimos aqui com a belíssima voz da saudosa Nana Caymmi.

0: Esta foi a sanfona e o piano de Adelson Viana na música de Adriano Gifone, Quixadá. E a primeira, a belíssima voz de Nana Caymmi na música de Cristóvão Bastos e Aldir Blanc, Resposta ao Tempo.
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0: O Todas as Bossas traz agora para você Tony Bennett.
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0: Muito bem, você ouviu o grupo de Daniel Santiago, né, com a sua belíssima guitarra, Josué Lopes no sax, Vitor Gonçalves no piano, Guto Virte no baixo e Edu Ribeiro na bateria, na música do próprio Daniel Santiago, Samba Gregoriano, e a primeira, a belíssima, né, e atraente, sedutora voz de Tony Bennett, na música de Lawrence Hart e Richard Rodgers, The Most Beautiful Girl in the World.
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0: E nós seguimos aqui com a cantora nipo-brasileira Lisa Ono e Paulo Jobim, na música de Tom Jobim e Vinícius de Moraes, Brigas Nunca Mais.

0: Você ouviu o sax de Blas Rivera, o David Chiu no violoncelo, né, este britânico sensacional, e o cantor Ricardo Gomes, na música de Blas Rivera, Hacking. E a primeira, Lisa Onne e Paulo Jobim, na música de Tom e Vinícius de Moraes, Brigas Nunca Mais.
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0: E nós seguimos aqui o Todas as Bossas com o sax espetacular, inigualável, de John Coltrane, na música do próprio Coltrane, I'm Old Fashioned.

0: E este foi o violão de Gambona, na música do próprio Gambona, Ventos do Sul. E a primeira, John Coltrane, I'm Old Fashioned.
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0: Estamos chegando ao fim do Todas as Bossas. Neste último bloco, você ouve agora Bebel Gilberto.

0: Você ouviu a flauta de Altamiro Carrilho e o multi-instrumentista Kiko Horta na música de Jacó do Bandolim e Hermino Belo de Carvalho, Doce de Coco. E abrindo o último bloco do Todas as Bossas, desta sexta-feira, Bebel Gilberto, na música da própria Bebel e também de Gui, Cadê Você? Meu caro ouvinte, eu, Pedro Pontes, me despeço com o coração partido, porque eu adoro esse programa Todas as Bossas, que sempre leva para você o que há de melhor do jazz, do blues, da música instrumental brasileira e universal e até da música clássica. A sonoplastia foi de Egberto Martins e a programação musical de Cacá Santiago. Para você, meu querido ouvinte, um forte abraço e um ótimo fim de semana.
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2: Vinte e três horas e 3 minutos.

0: Estamos ouvindo De Vento em Popa, gravada em 2020 de forma virtual por Hermeto e os músicos que o acompanham em seu grupo. De Vento em Popa parece nome bastante adequado para falar da carreira de Hermeto entre os anos 2016 e 2020. O campeão lançou álbuns inéditos, resgatou gravações históricas, fez turnês pelo Brasil e pelo exterior, deixando plateias em êxtase. Nesse período, De Vento em Popa também participou de gravações de artistas que o admiram. E entre outras tantas aprontações, recebeu um título de doutor numa universidade em Boston.
1: Foi aquele brasileiro que te ajudou.
2: Enrique was from Brazil himself, wrote his doctoral thesis on, quote, the free poetics of Hermeto Pascoal.
0: Nessa aventura, teve a companhia de Flávio Scubi.
3: Eu comecei a trabalhar com o Hermeto em 2013. Ele precisava de alguém para cuidar dos shows aqui no Brasil. O Bill Smith, que cuidava dos shows internacionais dele na época, me chamou e aí eu comecei a cuidar dos shows no Brasil a partir de 2013. E realmente, uma experiência de mudar a vida mesmo. Trabalhar com o Hermeto é uma coisa mágica. Então, desde 2013, eu comecei primeiro fazendo shows, até que eu passei a ser um empresário, então eu tenho cuidado de tudo, de discos, de shows, de turnês, sempre com parceiros, com equipes, né? A gente centralizou tudo aqui e tem acontecido muita coisa legal mesmo. Sobre a viagem de Boston, foi uma experiência incrível, fomos só nós dois, eu e o Hermeto, a gente passou alguns dias lá nos Estados Unidos e voltou, foi muito incrível, primeiro ver a reação dos estudantes de música lá no conservatório, ficaram maravilhados com a presença do Hermeto, como ele influencia essa geração. Ele lá quebrou todos os protocolos, não era para ele ter feito o discurso, ele fez, ele brincou, ele fez música, deixou em homenagem várias músicas compostas pro pessoal de lá.
0: Em 2017, Hermeto também lançou um álbum de estúdio, No Mundo dos Sons.
3: Assim que eu comecei a trabalhar com o Hermeto, a gente já tinha essa ideia de gravar o disco, que

0: veio a se chamar No Mundo dos Sons, que eram as músicas que ele tocava muito nos shows e já tinha tocado por aí, mas nunca tinham sido gravadas. Então a gente fez uma parceria com o selo Sesc e fomos para um estúdio maravilhoso chamado Gargolândia, que fica no interior de São Paulo. É uma fazenda estúdio. E a gente passou praticamente 10 dias inteiros lá com um grupo, só dedicados à gravação do disco. Então a gente dormia, comia, fazia tudo lá. Então foi um clima incrível de convivência com o pessoal do grupo, com o Hermeto, como ele participa de cada etapa da produção de um disco, ele não larga a mão um segundo. Então, cada um dos músicos gravando a sua parte, ele tá junto. Na hora da mixagem, ele tá junto com o técnico, na hora da masterização, ele tá junto. Ele tem muita clareza do que ele quer, assim. Ele tá além da tecnologia de hoje em dia. Então, imagina como ele tava antigamente, mas hoje, com os computadores modernos, com edição, a cabeça dele vai mais rápido do que a do técnico de som, por exemplo. O que ele pede para fazer, às vezes o computador não tem a velocidade de fazer do jeito que ele quer. Tem, não, calma, Hermeto, a gente vai conseguir, mas espera um minutinho. Então foi uma experiência maravilhosa gravar esse disco em 2017 com ele.
1: Em No Mundo dos Sons, Hermeto assina a direção musical, composições e arranjos. Toca piano, teclados e escaletas, além de berrante, apito, colher e chaleiras. As músicas desse álbum foram batizadas em homenagem a compositores, expoentes do jazz, ex-integrantes do seu grupo e familiares. Desse álbum vamos ouvir Viva Piazzolla!

0: Viva Piazzolla, de Hermeto Pascoal, gravação no CD No Mundo dos Sons, lançado em 2017.
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0: O som também estava no título de outro lançamento de Hermeto em 2017, Viajando com o Som, um registro que ficou mais de 40 anos guardado. Gravado em dois dias, em 1976, esse álbum traz quatro faixas de pura experimentação musical, com a participação de excelentes instrumentistas capitaneados por Hermeto. Desse álbum, vamos ouvir a quase impronunciável Mavum Vavum Pefoco.

0: Em 2018, Hermeto lançaria um grandioso projeto, Flávio Scooby.
1: Tem também o disco da Big Band. Acho que foi gravado um disco com a Big Band no mesmo ano do No Mundo dos Sons. E esse disco também ganhou o Grammy de melhor disco de jazz latino. Foi, enfim, muito bem recebido. Shows incríveis. O Hermeto faz alguns shows com Big Band. Montou uma Big Band com um parceiro que é o Thiago Gomes, que é pianista. Então a gente arregimentou uma Big Band realmente com músicos que têm a mesma sintonia musical do Hermeto.
0: O pianista André Marques também participou desse fantástico álbum. André nos contou um pouco sua história com o Hermeto.
2: Bom, eu comecei a trabalhar com o Hermeto em 1994, a tocar com ele, né? Eu tinha 18 anos na época e para mim foi uma realização de um sonho, né? Porque mesmo jovem, né, eu já conhecia muito a música do Hermeto, já ouvia muito. Sempre quando tinha show em São Paulo eu ia assistir. Então, para mim, foi uma das maiores alegrias da minha vida. Entrei por intermédio do saudoso Vinícius Dorim, um saxofonista, que na época tinha recém entrado no grupo, né? Já fazia uns 6 meses que ele estava tocando com o Hermeto. E ele entrou juntamente com o pianista Bruno Cardoso. Só que aí o Bruno não pôde ficar. E aí eles estavam sem pianista. E nessa época eu ia muito a estúdios de gravação de jingle com meu pai. Meu pai é o violinista guitarrista Nathan Marques, né? Que tocou por muito tempo com Elis Regina. E nessa época ele estava trabalhando muito em estúdio de publicidade. E eu ia com ele porque nesses estúdios tinha uns pianos bem bons. E eu ficava lá estudando, tocando o dia inteiro, né? Porque ele não era quase esses pianos não eram usados, né? E num dia eu tava no estúdio com 2 pianos e meu pai chamou o Vinícius Dorim pra gravar. E aí o Vinícius foi e o Vinícius tocava piano muito bem, né? Depois que ele gravou, ele entrou na sala, eu tava tocando e tinha um outro piano. Começou a tocar comigo, a gente ficou tocando um tempão, né? Uma tarde inteira, acho, ficamos tocando. Aí depois disso ele falou pro Hermeto, né? De mim. E o Hermeto me convidou pra ele ficar lá uma semana com eles lá tocando, né? E no final dessa semana o Hermeto me convidou oficialmente pra fazer parte do grupo. E eu tô lá desde então.
0: A afinidade com a música de Hermeto é tanta que André gravou um álbum dedicado a ele.

Em 2013, 2012, 2013, eu comecei a ter uma ideia de querer gravar um disco só com músicas do Hermeto, né? Só com um repertório de músicas do Hermeto, mas que soasse de uma forma diferente, né, do que soa nos discos dele. Então eu pensei em chamar músicos de fora do Brasil, né, que nunca tiveram assim, um contato muito forte com a música dele, né? Em 2013, a gente foi tocar com o próprio Hermeto, né, e grupo. A gente foi tocar num festival na França, na cidade de Vannes. E a gente chegou um dia antes do nosso show lá. E nesse dia, mesmo festival, ia tocar o N Shorter Quarteto, né? O quarteto do N Shorter, que fazem parte o pianista Danilo Pérez, o

0: contrabaixista John Patitucci e o baterista Brian Blade. E aí o Hermeto quis conversar com o Andy Shorter no camarim, né, antes do show deles, porque eles são amigos, né, se conhecem há muitos anos. E aí quando a gente entrou no camarim, todos os músicos reverenciaram muito o Hermeto, né, o Brian, o John, o Danilo Pérez. E aí eu olhando que essa admiração deles pelo Hermeto, eu pensei, ah, de repente poderia ser eles, né, os nomes para gravar esse disco. Tempo depois, conversando com um grande amigo meu chamado Rogério Boccato, né, um baterista e percussionista que mora em Nova York, aí o Boccato disse que, ah, eu conheço o John, conheço o Brian Blade, eles aqui, né, tenho contato com eles. E aí, a partir disso, deu tudo certo, né? Eles toparam e a gente marcou para o final de 2014. O Boccato acabou sendo produtor executivo lá nos Estados Unidos, né? Ele acabou organizando tudo. E aqui no Brasil, quem ficou responsável foi o selo Bora Andar. E tá aí registrado no CD, Viver Meto.
1: No álbum de Hermeto com a Big Band, André teve outro desafio, reger.
0: Sobre a direção da Hermeto Big Band, foi uma outra alegria muito grande na minha vida, né? É, ter tido essa confiança, né, de todo mundo que realizou esse trabalho, principalmente do próprio Hermeto.
2: E os músicos é uma formação de Big Band com 5 trombones, 5 saxofones... 5 trompetes, né? Normalmente uma formação mais tradicional normalmente é 4 de cada, né? Ou às vezes 4 trombones, 4 trompetes e 5 saxofones, mas o Dormeto é tudo 5, mais guitarra, percussão, piano e baixo. E aí com essa gravação do disco a gente teve também a alegria de ter conseguido esse Grammy como o melhor álbum de jazz. Então foi uma alegria bem grande para premiar todo esse esforço que a gente teve, né, para gravar esse disco, mas esse esforço sempre no bom sentido, né? Esforço sempre com alegria. Muito maravilhoso fazer todo esse projeto.
1: Desse álbum vencedor do Grammy, vamos ouvir a faixa Obrigado, Mestre.

0: Outro tesouro que Flávio Scubi ajudou Hermeto a trazer a público foram as gravações do álbum Hermeto Pascoal e sua visão original do forró.
1: O disco do forró, que tinha sido gravado no final dos anos 90, tem toda uma outra história, porque teve um problema jurídico que eu confesso que eu nem sei exatamente os detalhes. E esse disco ficou preso no estúdio durante 20 anos e não podia ser lançado. Então a gente teve primeiro um trabalho de liberação para garantir que estava tudo certo. E esse disco é incrível também porque o Hermeto toca sanfona praticamente no disco todo. Sanfona 120 baixos, 8 baixos, todos os tipos. Toca flauta também, outros instrumentos como sempre. E tem esse lado forrozeiro dele. Tem participações do Alceu Valença, da Marina Elali, do Heraldo do Monte, do João Carlos Moreno. Muitos artistas nordestinos. Então é um disco bem regional nesse sentido, tanto porque foi gravado em Recife, com músicos nordestinos, com uma temática do forró. E esse disco ganhou o Grammy de melhor disco de raízes brasileiras no ano que ele foi lançado.
0: Em Hermeto Pascoal e sua visão original do forró, o campeão também mostra uma face rara, a de letrista. Ouviremos desse álbum Uriama, música e letra de Hermeto, na voz de Alceu Valença.

0: E Tiberês Warg foi outro músico do grupo de Hermeto que, além das turnês, também realizou grandiosos projetos de gravação com a participação do campeão entre 2016 e 2020. E Tiberê falou para o programa Jazz Livre em 2018 sobre sua relação com Hermeto, com a música universal e sobre o álbum gravado com a UMO, Universal Music Orchestra e Hermeto Pascoal.
1: Eu tinha 16 para 17 anos quando eu comecei a tocar no Xangô 3. Foi muito legal, a gente ensaiava todo dia. Saía da escola de manhã e ia para o ensaio, né? Era assim, menos sábado e domingo a gente ensaiava todo dia, né? E foi num desses momentos que eu conheci o Hermeto, né? Não ia ter ensaio, né? Porque o pianista estava doente. Eu e o baterista fomos pro Canja, que era um clube de jazz, chamado Clube dos Amantes do Jazz, Canja, né? E de tarde, ficava lá um piano, um baixo, uma bateria, e de repente a gente fala, quem sabe alguém vai lá, a gente toca um pouquinho, né? Quando eu cheguei lá, eu vi um cara todo branco, que eu nunca tinha visto na vida, um albino, né? Cabelo curtinho na época, né? Tocando aquele piano, assim, ele aproveitava para estudar o piano, que ele não tinha piano em casa nessa época, e ele aproveitava o piano do clube de jazz para estudar, né? Quando ele olhou pra gente assim, falou, vocês tocam? Aí eu assim, o que você toca? Contrabaixo, bateria. Quer tocar um pouquinho? Oh, claro, né? Aí tocamos, não esqueço mais, a gente tocou Céu e Mar, do Johnny Alf. Uhum. Foi, quebramos tudo lá, foi impressionante, né? Foi o primeiro encontro com o Hermeto, isso daí. Eu tinha 16 para 17 anos. E Universal Music Orchestra, então, esse trabalho para mim foi muito importante, exatamente porque eu sempre trabalhei com músicos jovens, né? E ninguém ainda tinha me visto tocar com músicos profissionais já, tarimbados, entende? Uhum. Então essa foi a minha primeira oportunidade que eu pude fazer, discográfica, claro, né? Que uhum. Eu pude colocar o meu trabalho, né, de arranjador, compositor, pois nesse disco eu fiz na Finlândia com a UMO Jazz Big Band, né? Uhum. A gente foi lá convidado, né? Eu e o Hermeto, para fazermos esse trabalho juntos, né? Eu como compositor e arranjador e ele como solista, né? Uhum. A gente fez o Festival de Helsinki, Festival de Música de Helsinki, e em seguida fomos pro estúdio e em 3 dias a gente gravou esse álbum, né? Depois aí eu fui mixar ainda na Holanda, e aí ele tá pronto, saindo aí pelo Biscoito Fino, né? É um álbum para mim muito importante, porque ele mostra essa coisa, essa conexão que eu tenho com músicos de qualquer quilate, sabe? Uhum. Mesmo que sejam muito jovens ou já muito experientes, para mim são músicos. Eu não tenho nenhum preconceito contra isso, né? Contra nada, né?
0: Deste álbum, vamos ouvir a faixa inicial, Galopada.

0: Mariana Zwarg é outra criadora de música universal. Ela nos falou sobre essa escola família e sobre seu primeiro álbum, que contou com a participação de Hermeto.
1: O Hermeto foi a participação especial do meu primeiro disco solo, o Nascentes, e não podia ser diferente. Eu tive duas participações no meu primeiro álbum, que foi Hermeto Pascoal e Tiberizo Arg. E, enfim, o Hermeto, além de gravar numa canção que eu compus para ele, que se chama Viva Hermeto, que eu compus no dia do aniversário dele, há uns anos atrás, ele gravou em mais duas músicas, e tocou escaleta, e tocou copo d'água, brincou, tirou foto no estúdio, levou de presente uma música para mim, escrita no guardanapo, como ele sempre faz, né? Ele sempre traz um presente, ele sempre vai gravar no seu disco e te dá uma música de presente. Enfim, o Hermeto foi muito generoso e carinhoso, e para mim foi uma honra contar com ele no meu primeiro disco. Primeiro pela história familiar e espiritual, né, que a gente tem junto. Meu pai toca baixo no grupo dele desde antes de eu nascer, então eu já nasci no meio dos ensaios, já nasci no meio da música do Hermeto, então posso dizer que a música dele permeou a minha infância, os sons do Hermeto permearam a minha infância. E ele é meu padrinho, né? Ele me batizou. Até hoje eu peço a bênção com muito orgulho. Foi um dos meus maiores incentivadores na carreira. Uma das minhas maiores, junto com meu pai, a minha maior inspiração na música. Então é isso, viva Hermeto.
0: Do primeiro álbum de Mariana Zwarg, ouviremos Viva Hermeto,

0: A multiinstrumentista e compositora Carol Panese também faz parte dessa numerosa e talentosa família musical hermetiana. Ela também teve a participação do campeão em seu álbum de estreia.
1: Olá, eu sou Carol Panese, compositora, multiinstrumentista, arranjadora carioca. E eu tenho a honra, né, uma felicidade muito grande de fazer parte dessa escola da música universal do Hermeto Pascoal. Tive a felicidade de ter o contato com essa escola quando eu tinha 17 anos e estava bem começando a estudar música, e eu conheci o Tiberezo Arg, que é baixista do Hermeto há acho que uns 40 anos. E eu toquei na Itiberê Orquestra Família, e depois virou Tiberezo Arg Grupo, por 13 anos. E ali foi a minha maior formação musical, né? Tanto dos conceitos mesmo musicais de ritmo, harmonia, polirritmia, polifonia, e na prática, né, de improvisar, a criatividade, a identidade de cada músico, né, como trabalhar a minha identidade musical e o potencial da gente cantar e tocar vários instrumentos. Uma música realmente que engloba, né, todos os estilos, sem preconceito, que trabalha muito a liberdade e a criatividade dentro da gente. O Hermeto, para mim, sempre foi um grande farol. Todos nós que seguimos essa escola, ele é um grande farol, porque ele é a prova viva de que tudo que ele prega é possível, né? De que é possível, sim, a gente dar voz à nossa intuição, é possível, sim, a gente querer sair do controle, parar de premeditar tudo e se permitir se surpreender com a gente mesmo, né? Enfrentar os medos e sair da caixinha, né? E trazer a nossa identidade com verdade para o mundo, né? Então, isso eu aprendi, me identifiquei desde sempre com o Tiberezo Arg, com o Hermeto, com essa escola, né, da música universal. Tive a honra de ter o Hermeto participando em 3 faixas do meu primeiro álbum, Primeiras Impressões, o que para mim foi um presente mesmo do universo, né? Selando todo esse envolvimento que a gente tem, né? Musical, essa irmandade. Eu sou muito grata e é uma honra poder sempre homenagear o Hermeto Pascoal.
0: Vamos ouvir do álbum Primeiras Impressões, de Carol Panese, Hermeto e as Formiguinhas.
2: As formiguinhas levando comidinha para elas. É o meu tempo de criança. E quem está falando é Hermeto Pascoal. Eu me deitava na estrada, na areia. Vinha aquela boiada com mais de 50 bois. O vaqueiro vinha. Aí, de repente, ele chegava, ele via aquele menino deitado e vinha depressa, correndo para mandar eu sair para a boiada, não passar por cima. Eu dizia, pode me matar, mas eu olhando para as formiguinhas, que a minha vista não enxerga, eu não enxergo bem de longe, e eu olhando as formiguinhas, e quando...

Aqui é que elas tinham feito de barro. Os vaqueiros aí tiveram que a sensibilidade deles chegou. Então, Carol, o disco excelente da Carol. Carol tá, fez esse disco maravilhoso. Então, Carol, o disco excelente da Carol. Carol tá, fez esse disco maravilhoso. E eu ali um abraço e um beijo. E eu ali um abraço e um beijo. E aí eu só começo a dizer assim, fazendo um sonzinho com a boca também, pra terminar assim, fazendo assim. E aí,

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1: Participando do trabalho de jovens músicos gravando álbuns vencedores do Grammy em turnê pelo mundo. Assim, encontramos Hermeto Pascoal entre 2016 e 2021. E depois? O tempo não para, e Hermeto também não. De vento em popa, como nessa gravação realizada no modo quarentena com seu grupo. Viva Hermeto!

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3: Zero hora e um minuto.
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Se você ouviu o Nanã com Edson Machado, já deve ter entendido por que o programa de hoje se chama O Braço Armado da Bossa Nova. Isso é o samba jazz, um gênero musical que surgiu no Rio no início dos anos 60, potente e vibrante, uma metralhadora musical a serviço da perfeição. Eu sou o Rui Castro e esse é o segundo programa da nossa série sobre samba jazz. Começamos com Nanã, de Moacir Santos, na interpretação do grupo liderado pelo baterista Edson Machado. E que grupo? Paulo Moura, sax alto, Meirelles, Edson Maciel e Raul de Souza, trombones, Pedro Paulo, trompete e Tião Neto, contrabaixo. A nata dos anos 60. E tudo com arranjos de Meirelles e Moacir Santos. Há quem ache esse disco, Edson Machado é Samba Novo, de 1965, o maior da história do samba jazz. Eu, por exemplo. Você vai conferir isso daqui a pouco. Os músicos do samba jazz eram quase todos originários das gafieiras e por isso tocavam com grande potência e swing. Só que as gafieiras eram para dançar, o samba jazz é para escutar. Essas faixas estão nos serviços de streaming de músicas atuais, mas naturalmente sem os créditos de quem está tocando e o quê? Uma pena. Mas vamos ao disco Edson Machado é Samba Novo. Vamos ouvir Só por Amor, de Baden Powell e Vinícius de Moraes, e Aboio, de Meirelles.

Só por Amor, de Baden Powell e Vinícius de Moraes, e Aboio, tema do saxofonista Meirelles, com Edson Machado e suas feras. Como eu comentei no primeiro programa, o samba jazz só tem jazz no nome porque permite improvisações. Daí a associação com a música americana. Mas ele é basicamente samba, assim como a própria bossa nova. E embora seja quase sempre uma música potente, também comporta coisas mais delicadas, desde que, repito, haja espaço para o músico improvisar.

Razão de Viver, de Luiz Essa, com Os Gatos, conjunto formado por Elmir Deodato e Durval Ferreira. E antes ouvimos o gaitista Maurício Einhorn, interpretando Blues Set de Toots Tillemans, outro virtuoso da gaita e grande mestre de Maurício. E agora vamos falar do pianista Tenório Júnior, um dos maiores músicos do samba jazz. Ainda estudante de arquitetura, ele já era um dos craques do Beco das Garrafas e tivemos a sorte de que ele gravasse o disco Embalo, o único de sua carreira. São dele próprio os primeiros dois temas que vamos ouvir, Embalo e Sambinha. O terceiro é a Consolação, de Baden Powell e Vinícius de Moraes. Ao lado de Tenório, nessas faixas, grandes músicos, entre os quais Paulo Moura no sax, e Milton Banana e Rony Mesquita revezando na bateria.

Tenor já estava morto. Sua história continua envolta em mistério, com muitas pontas soltas. Só sabemos que o samba jazz e a música brasileira perderam um grande valor.

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1: Muitos músicos do samba jazz, como Juarez Araújo, que ouvimos no primeiro programa, tinham tocado em bandas militares. É o caso de Raulzinho, ou Raul de Souza, que começou tocando na banda do quartel de Realengo, no Rio. Por ter começado em banda militar, daquelas que tocam marchando, Raulzinho usava trombone de válvula e não de vara, porque nos desfiles a vara podia bater na cabeça do soldado que estivesse à sua frente. Quando o samba jazz acabou por aqui, sim, as coisas boas um dia terminam. Raul foi para fora do Brasil, para os Estados Unidos e a França, onde ficou por muitos anos, conquistando até os músicos que ele admirava. Foi considerado um dos maiores trombones do mundo, mas vinha sempre aqui, até que acabou voltando de forma definitiva. Já nos anos 90, gravou seus discos Rio e Raul de Souza, aos quais pertencem as faixas que vamos ouvir agora. Isso mostra como o espírito do samba jazz nunca morreu.

Inútil Paisagem, de Tom Jobim e Aloysio Oliveira, Piano na Mangueira, só de Tom Jobim, e Anos Dourados, de Tom, em parceria com Chico Buarque. As três pelo trombonista Raul de Souza, Raulzinho. Durval Ferreira, violonista e compositor, participou de centenas de discos gravados no Brasil, até secretamente, sem o seu nome na ficha técnica. E isso desde o começo. Em 1961, com sua guitarra, ele era uma espécie de membro fantasma do Tamba Trio. Era o quarto homem do trio e era de uma enorme generosidade, produzia discos de todo mundo e só foi gravar o seu primeiro e único disco individual em 2004, apenas 3 anos antes de morrer de câncer em 2007. Uma pena, porque era um músico extraordinário. E você pode não saber, mas conhece muito bem esses dois temas de autoria dele. Estamos Aí e Nuvens.

Estamos aí e Nuvens, de Durval Ferreira e Maurício Einhorn, com o próprio Durval. E depois ouvimos Surfboard, de Tom Jobim, com o conjunto de Roberto Menescal. Pois é, Menescal, conhecidíssimo e ativíssimo até hoje, liderou nos anos 60 um dos primeiros conjuntos instrumentais, misturando bossa nova e samba jazz. Menescal era quem aparecia com sua guitarra, mas Elmir Deodato era o co-líder. Entre os músicos que tocaram com ele, estavam Oscar Cássio Neves ao piano e seu irmão Ico no contrabaixo, assim como Hugo Marotta no vibrafone. E agora atenção, chegou a vez de ouvir o maestro arranjador e saxo barítono Moacir Santos, daquele que é considerado uma joia da música instrumental brasileira. O disco Coisas, gravado em 1965 pelo selo Forma, criado por Roberto Coartim e Vadir Jebara. Moacir Santos, pernambucano, também saído das bandas militares e das orquestras de frevo de Recife, veio para o Rio nos anos 40 e fez concurso para maestro da Rádio Nacional. Tirou 10 em todas as provas. Dizem que foi a única vez que isso aconteceu na história daquela emissora. Respeitadíssimo, Moacir Santos foi professor de música de muita gente que depois ficaria importante. Todo mundo o admirava. Eu resolvi gravar um disco de composições suas. Ele chamou mais de 20 músicos, muitos dos quais seus alunos. Desse disco Coisas, em que todas as faixas chamam coisa, vamos ouvir a coisa número 1 e a coisa número 9.

0: Coisa número 1, coisa número 9, com Moacir Santos. Com esses temas espetaculares, de autoria do próprio Moacir, encerramos o segundo programa dessa série sobre samba jazz. No próximo, vamos fazer algo diferente. Vamos destacar os grandes cantores que se identificavam com esse gênero tão instrumental. Sabe quais são? Nenê Andrade, Peri Ribeiro, Elza Soares e muitos mais. Não perca!
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6: Uma hora e dois minutos.
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7: O Circular Brasil é um panorama da música instrumental feita em todo o território nacional. Sejam lançamentos recentes ou discos antigos, o tempo em que os álbuns foram produzidos e gravados não importa aqui. Geralmente, a cada programa, a gente aborda três discos diferentes, de três artistas diferentes. O mesmo artista pode até voltar ao programa, mas sempre com faixas de um outro disco. E como esse aqui, por exemplo, já é o programa de número 191, se você fizer uma conta de padaria aí, já vai perceber a enorme quantidade de artistas que já temos registrados aqui no nosso programa. E você pode ter acesso gratuito a tudo isso. Basta ir ao site radios.ebc.com.br, vou repetir, hein? radios.ebc.com.br e, quando estiver lá no site, procurar pelo Circular Brasil. Os programas estão lá para você ouvir a qualquer hora. Como de costume, teremos três atrações nessa edição. Começamos com o violoncelo

violoncelista e arranjador Jacques Morellenbaum e seu cello samba trio com faixas do disco Flor do Milênio. Logo depois, é a vez do pianista e arranjador Ricardo Leão, de Goiás. Nessa segunda atração, ouviremos faixas do álbum Rio Bossa Nova. E fechando essa edição, o que foi a união do violonista e guitarrista baiano Jurandir Santana com o gaitista brasiliense Gabriel Grossi, com temas do álbum Conexões. Seja muito bem-vinda, seja muito bem-vindo. O Circular Brasil está começando.

Jacques Morellenbaum é um dos grandes representantes do instrumento violoncelo na música popular do Brasil. Juntamente com o seu cello samba trio, formado ainda pelo violonista Lula Galvão e o percussionista Rafael Barata, ele lançou no ano de 2022 o álbum Flor do Milênio. Ouviremos três faixas desse disco, começando com duas delas agora. Primeiro vem uma releitura de Apesar de Você, música de Chico Buarque. E depois Dó a Dó, composta pela Dora Morellenbaum e Tom Veloso.

O violoncelista carioca Jacques Morellenbaum é a nossa primeira atração do programa Circular Brasil de hoje. Estamos ouvindo faixas de um álbum lançado em 2022, chamado Flor do Milênio. Acabamos de ouvir Dó a Dó, composta pela Dora Morellenbaum, em parceria com Tom Veloso. E antes dela, a gente ouviu uma releitura de Apesar de Você, de Chico Buarque de Holanda. O disco foi gravado pelo Cello Samba Trio, criado pelo Jacques Morellenbaum, que ainda conta com o violonista Lula Galvão e o percussionista Rafael Barata. Uma curiosidade é que o próprio Jacques diz que criou o trio a partir da inspiração em João Gilberto e, segundo palavras dele, a complexa simplicidade do baiano, na qual o violão, sua voz e a percussão já bastam. Vamos ouvir mais uma faixa desse disco agora, uma releitura de Você Não Sabe Amar, música de Dorival Caymmi.

Essa foi Você Não Sabe Amar, música de Dorival Caymmi. E, na nossa primeira atração do programa Circular Brasil de hoje, nós conhecemos um pouco melhor o som do Cello Samba Trio, grupo criado pelo violoncelista, produtor, arranjador e carioca Jacques Morelenbaum, que ainda conta com o violonista Lula Galvão e o percussionista Rafael Barata. As faixas que ouvimos nessa edição de hoje fazem parte do álbum Flor do Milênio, lançado em 2022. E agora vamos para a nossa próxima atração, um pianista e arranjador de Goiânia, capital do estado de Goiás, centro-oeste brasileiro.

Ricardo Leão é pianista, arranjador e um compositor de mão cheia. É um destacado produtor de trilhas sonoras para a televisão no Brasil, sendo responsável por várias trilhas de novelas em emissoras como a Rede Globo de televisão. Ele já esteve presente aqui no programa Circular Brasil através de outros discos. Hoje nós ouviremos faixas do álbum Rio Bossa Nova, um disco suave, com releituras de temas consagrados nesse estilo tão especial da nossa música brasileira. Ouviremos quatro faixas desse trabalho do Ricardo aqui no programa Circular Brasil de hoje. Começamos agora com Samba de Verão, de Marcos Valle e Paulo Sérgio Valle, e logo na sequência, Corcovado, de Tom João.

O pianista e arranjador Ricardo Leão, de Goiás, centro-oeste brasileiro, é a nossa segunda atração do programa Circular Brasil de hoje. Estamos ouvindo faixas de um álbum gravado por ele, chamado Rio Bossa Nova. O disco é do ano 2012. Acabamos de ouvir Corcovado, de Tom Jobim, e antes dela foi Samba de Verão, de Marcos Valle e Paulo Sérgio Valle. E vamos apreciar mais dois temas desse mesmo disco agora. Vem aí O Barquinho, do Roberto Menescal e Ronaldo Boscoli, e logo depois Manhã de Carnaval, do Luiz Bonfá e Antônio Maria.

Essa foi Manhã de Carnaval, do Luiz Bonfá e Antônio Maria. E antes dela, a gente ouviu O Barquinho, de Roberto Menescal e Ronaldo Boscoli. Nós acabamos de apresentar a segunda atração do programa Circular Brasil de hoje, o pianista, compositor e arranjador Ricardo Leão. Ele é de Goiás, centro-oeste do Brasil. Nessa edição de hoje, nós tocamos algumas faixas de um álbum lançado por ele em 2012, chamado Rio Bossa Nova. E agora vamos para um disco que foi a união de um guitarrista baiano e um gaitista brasiliense.

E a nossa terceira e última atração de hoje serão faixas de um disco gravado em 2017. Foi a união do violonista e guitarrista baiano Jurandir Santana com o gaitista brasiliense Gabriel Grossi, com temas do álbum Conexões. Os dois artistas já têm um trabalho consolidado no segmento da música instrumental brasileira. Nós vamos tocar quatro faixas desse álbum aqui no programa de hoje. Vamos começar com duas agora. São releituras de Upa Neguinho, de Edu Lobo e Gianfrancesco Guarnieri, e logo na sequência, Palco, música de Gilberto Gil.

A terceira e última atração do programa Circular Brasil de hoje é a união do violonista e guitarrista Jurandir Santana, da Bahia, e o gaitista Gabriel Grossi, de Brasília, no Distrito Federal. Em 2017, eles gravaram um disco chamado Conexões. Estamos ouvindo faixas desse trabalho aqui no programa de hoje. Esse tema que tocou agora foi Palco, música de Gilberto Gil. E antes dele, a gente ouviu O Paneguinho, música do Edu Lobo e Gianfrancesco Guarnieri. E para encerrarmos nosso programa de hoje, vamos para mais duas. Cio da Terra, do Milton Nascimento e Chico Buarque, e Birimbau, do Baden Powell e Vinícius de Moraes.

Essa que tocou agora foi Berimbau, do Baden Powell e Vinícius de Moraes. E antes dela, a gente ouviu Cio da Terra, do Milton Nascimento e Chico Buarque. O violonista baiano Jurandir Santana e o gaitista brasiliense Gabriel Grossi foram a nossa terceira e última atração do programa Circular Brasil de hoje. Em 2017, eles gravaram o álbum Conexões, e é desse disco que saíram as faixas que nós acabamos de ouvir.

0: E por aqui vamos encerrando o nosso programa de hoje. Muito obrigado pela sua companhia nessa última hora. Muito obrigado pela sua audiência também. Toda semana estamos aqui, nesse mesmo dia e mesmo horário, trazendo uma seleção de músicas cuidadosamente preparadas para você. Pode acreditar, aqui temos músicas e músicos conhecidos ou não. Isso é sempre um desafio, mas a experiência do ouvinte, a sua experiência, é a nossa maior prioridade. Grande abraço para você e até o nosso próximo programa.
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1: Não quero mudar você, nem mostrar novos mundos. Pois eu, meu amor, acho graça até mesmo em clichês. Adoro esse olhar blasé, que não só já viu quase tudo, mas acha tudo tão déjà vu, mesmo antes de ver. Só proponho alimentar seu tédio. Para tanto, exponho a minha admiração.

0: Você, em troca, cede o seu olhar sem sonhos à minha contemplação. Adoro, sei lá porquê, esse olhar meio escudo que, em vez de meu álcool forte, pede água Perrier.
1: De Antônio Cícero, Água Perrier, por Antônio Cícero. 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
1: Duas horas e dois minutos. 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
6: Vamos iniciar com Concerto Grosso, Opus 6, número 1, de Corelli. Orquestra de Câmara de Toulouse, regência de Georg Armand.

0: Ouvimos Concerto Grosso, Opus 6, número 1, de Corelli, com Orquestra de Câmara de Toulouse, regência de Georg Arma.
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0: Duas sonatas em Lá Maior, K181/192, de Domenico Scarlatti, ao cravo Scott Ross.

0: duas sonatas em Lá maior, K181/192, de Domenico Scarlatti, ao cravo Scott Ross.
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0: Sinfonia em Fá Maior, de Dussek, com Ensemble Helios 18, direção musical de Marie-Louise Orchards.

0: Sinfonia em Fá Maior, de Dussek, com Ensemble Helios 18, direção musical de Marie-Louise Orschartz.
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0: Quinteto número 2 em Mi Maior, opus 31, para piano, violino, viola, violoncelo e contrabaixo, de Louise Farranque, com Linus Ensemble.

0: Quinteto número 2 em Mi maior, opus 31, para piano, violino, viola, violoncelo e contrabaixo, de Louise Farranc, com Linus Ensemble.
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0: A Flauta Mágica. 6 temas de Mozart em arranjo para violão solo, de Fernando Sor. Ao violão, Georg Lowell.

0: A Flauta Mágica. Seis temas de Mozart em arranjo para violão solo de Fernando Sor. Ao violão, Georg Lowell.
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0: Abertura da ópera cômica O Matrimônio Secreto, de Cimarosa. Orquestra Sinfônica Nacional de Holstein, regência de Igor Gugol.

0: Abertura da ópera cômica O Matrimônio Secreto, de Tima Rosa. Orquestra Sinfônica Nacional de Holstein, regência de Igor Gugol.
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0: Quarteto para flauta e cordas em Sol Maior, Opus 38, de Friedrich Ernest Fesca, com Linus Ensemble, flauta Kerstin McCall, violino Winfried Hademacher, viola Matthias Buschholz, cello Mario Blaumer.

0: Quarteto para flauta e cordas em Sol Maior Opus 38, de Friedrich Ernest Fesca, com Linus Ensemble, flauta Kerstin McCall, violino Winfried Hademacher, viola Matthias Buchholz, cello Mario Blaumer. E assim finalizamos a edição deste Clássicos da Madrugada, que volta amanhã, a partir das 2 da manhã. Até lá!
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3: As begônias estão chovendo ouro, suspendidas dos galhos da uitzica. O chão de pólen vai ficando louro, e o bosque inteiro redourado fica. Dir-se-á que se dilui todo um tesouro. Nunca a floresta amanheceu tão rica. As begônias estão chovendo ouro, penduradas dos galhos da uitzica. Bando de abelhas através do pólen, zinindo num brilhante fervedouro, as curvas asas transparentes bolem. E enquanto giram num bailado belo, as begônias estão chovendo ouro, formosa apoteose do amarelo.
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2: Quatro horas e um minuto.
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3: Eu sou o Pedro Pontes e está começando mais um Sala de Concerto. A convidada de hoje é a pianista Lígia Moreno. Seja muito bem-vinda, Lígia.
4: Obrigada.
3: Lígia é mestre em música pela Universidade de Brasília e tem se destacado como intérprete, educadora e incentivadora de novas gerações de músicos. Apresentou-se em diversos países e traz um repertório romântico que une profundidade e sensibilidade. Abrimos o programa com um dos grandes marcos do romantismo para piano, a balada número 1 de Frédéric Chopin.

0: Essa foi a balada número 1 de Chopin, interpretada com maestria pela pianista Lígia Moreno. Lígia, essa peça é considerada uma das mais expressivas da fase do romantismo. O que mais te atraiu nessa peça de Chopin?
1: Então, Chopin, ele é considerado o poeta do piano. E a forma como ele aborda o piano nas suas composições é uma forma única. Realmente o piano fala e ele escreveu quatro baladas. E essa balada foi uma peça que está na minha vida desde a minha adolescência. Inclusive, eu toquei ela na minha prova específica para entrar na UNB. E é claro que ela vai se transformando, né, à medida que o tempo vai passando. E a Lígia de hoje certamente é outra Lígia, é diferente da que aprendeu ela lá atrás. Mas ela é uma peça, eu posso dizer isso talvez de todas elas, porque a forma como cada compositor vai se conectar com o intérprete é justamente o ponto de encontro, que é onde fala a respeito do que me toca na minha experiência pessoal e que encontra ressonância no que o compositor viveu. Então, Chopin foi um compositor que viveu pouquíssimos anos, que teve uma vida muito difícil, porque ele precisou sair da sua terra natal muito cedo e ele era extremamente revoltado com isso, porque ele queria ter ficado lá, ele queria ter defendido a Polônia. E ele fez isso através da música. Então, é muito forte a música de Chopin. E essa balada, que ficou uma das mais conhecidas, né, entre as peças mais conhecidas do repertório pianístico, ela tem essa importância para mim, e a cada vez que eu a revisito, eu descubro uma nova informação nela.
0: Preparada para um próximo desafio? Porque agora eu convido o ouvinte para ouvir uma peça de energia vibrante e estilo neoclássico, o prelúdio da suíte Holberg, do compositor norueguês Edvard Grieg.

0: Você ouviu o prelúdio da suíte Holberg de Grieg com a pianista Lígia Moreno. Lígia, esse foi o compositor que teve uma presença especial em sua carreira, com direito a concurso internacional e apresentação na Noruega. Qual a relação de uma pianista que está abaixo da linha do Equador, nos trópicos quentes, com a obra de Grieg, um compositor nórdico que vem de um país gelado?
1: Gostei muito da pergunta. Grieg teve uma relação profunda com Alberto Nepomuceno. Eles foram da mesma época e eles tiveram abordagens parecidas na música. Grieg foi um compositor nacionalista e Nepomuceno também. Inclusive, a escrita das canções de Nepomuceno em português foi algo revolucionário. E aí, olha o que acontece. Uma aluna de piano do Grieg casa-se com Nepomuceno. Então, eles eram muito amigos. E essa relação foi justamente explorada nesse concurso que eu participei em 2006 e fui vencedora do primeiro lugar desse concurso. O Grieg, ele é um compositor muito especial para mim e muito pouco tocado, infelizmente. As pessoas conhecem mais o concerto para piano, que é o único que ele escreveu, o concerto em Lá menor, mas ele tem uma obra lindíssima para piano solo, assim como para outros instrumentos também. E quando eu estive na Noruega, aconteceu algo espetacular, assim, que eu fui tocar num lugar que se chama Trollhagen, e lá tem uma sala de concerto lindíssima, que ela é como se fosse um anfiteatro, o palco é lá embaixo, e ela tem uma parede que fica paralela ao pianista, que é toda de vidro, e de lá você vai contemplando uma descida e a cabine onde Grieg compunha, de frente para os fiordes, assim, é uma imagem que ficou assim, para sempre registrada, e depois do meu concerto, o concerto começou no final, assim, já era de noite, mas como estava no horário, era primavera ou verão, o sol se punha 10 horas da noite, então eu vi o sol começando a baixar, foi uma experiência muito incrível. E depois eu fui conhecer a casa do Grieg, que se tornou um museu. E estava tudo fechado, inclusive, foi uma visitação exclusiva. E o piano dele, que estava cheio de cordas em volta, foi aberto para eu tocar. Então, o Grieg tem um lugar muito especial no meu coração.
0: Mas a próxima peça traz a poesia do verão russo, com uma linda melodia de Tchaikovsky. Então vamos ouvir agora Junho, Barcarola, do ciclo As Estações.

0: Muito bem, nós ouvimos Junho, do ciclo As Estações, de Tchaikovsky, na interpretação de Lígia Moreno. Tchaikovsky foi o primeiro compositor russo a conquistar fama internacional. Este é o Sala de Concerto, recebendo a pianista Lígia Moreno, direto da Casa Thomas Jefferson, aqui da Asa Sul, em Brasília. E você, ouvinte, pode participar aqui conosco. Mande sua mensagem, perguntas, sugestões, elogios, comentários para o nosso WhatsApp. O DDD é 21 Rio de Janeiro e o telefone 99710-0537. A sua participação é fundamental. Lígia, Rachmaninoff tem um lugar especial em todo programa que você propõe, que você sugere. Como foi estrear justamente com ele no Teatro Municipal do Rio de Janeiro, abrindo a temporada de concertos?
1: Nossa, esse dia lá no Teatro Municipal, que foi em 2023, foi muito especial essa ocasião para mim, porque existe uma história minha com esse concerto, que é uma história antiga, é uma paixão antiga desde a adolescência. Eu tinha 13 anos quando o filme Shine estreou, né? E no filme, o pianista, ele fica esquizofrênico, ele tem uma fixação grande com essa obra. E quando eu vi, assim, ele acabando de tocar e caindo no chão e sendo levado, eu falei, nossa, quero tocar esse negócio um dia. Mas o fato é que eu flertava com ela há muito tempo e estudava e parava. Eu cheguei a considerar estudá-la na época do mestrado para fazer um trabalho sobre ela. Mas finalmente, quando surgiu a oportunidade de tocar, e eu nunca tinha tocado, e quando o pessoal da OSB me ligou em dezembro falando, olha, você vai tocar o terceiro como você gostaria, eu fiquei assim, nossa, que maravilha. Aí depois que eu liguei o telefone, caramba, eu tô em apuros. Porque chegou o dia, né? Assim, dezembro, o concerto era em março, era a abertura da temporada, o concerto era 3 e 4 de março. E na hora que eu cheguei, assim, que eu olhei pra cima, eu falei, nossa, quanta gente incrível já esteve aqui. Nossa, na hora eu desmontei, eu comecei a chorar, ainda bem que eu tava sozinha. Por conta da responsabilidade de estar num lugar onde tantas estrelas já passaram, né? Tantas pessoas que fizeram história. Eu lembrava de uma frase que um amigo muito querido, um pianista que eu também tenho uma grande admiração, que é o Sérgio Monteiro, falou pra mim, ele falou assim, Lígia, você nasceu pra tocar esse concerto. E aquilo encheu meu coração e poder estar naquele dia, num concerto tão especial, em homenagem às mulheres, com uma mulher, uma maestra que eu admiro muito, que é a Mariana Menezes, me regendo, na véspera do meu aniversário também, e numa ocasião tão especial, porque era justamente o ano que se comemorava os 150 anos de nascimento do Rachmaninoff, e eu lembro de um momento crucial ali no final do terceiro movimento, depois que passa assim, todo, sabe, quando mata todos os dragões, assim, possíveis, e aí você chega no final sobrevivente, ah, daí eu dei um suspiro de alívio, e eu olhei, assim, pra cima, e eu falei, nossa, eu consegui. Porque é isso, a estreia de uma peça é sempre um evento muito marcante, né? Mas o fato é que esse compositor, assim, ele me toca

0: muito profundamente. Assim, a forma dele escrever, a forma dele colocar tantas camadas de música que acontecem ao mesmo tempo e te instigam a procurar essas melodias escondidas. Assim, é algo que cativa muito. Ele é um compositor muito intenso, né? Essa alma russa e o virtuosismo. Então, ele exige em todos os aspectos do pianista.
1: Muito bem, Lígia, depois dessa história marcante, vamos ouvir o estudo Tableau, opus 39, número 5, de Rachmaninoff. Essa peça de grande intensidade,

0: Compositores europeus, você sempre dedicou uma atenção especial à música brasileira. Eu queria saber qual a importância desse repertório na sua trajetória como intérprete, como solista de piano.
1: Eu comecei a tocar música brasileira desde sempre, assim. O primeiro concurso de piano que eu fiz, eu tinha 8 anos de idade, foi em Goiânia, inclusive. Eu lembro de eu ter tocado uma peça, inclusive, brasileira. Era um arranjo do Terezinha de Jesus. Mas a música brasileira, ela tem uma força, uma variedade, um colorido muito único. E também esse elemento rítmico que é tão presente na nossa cultura. E Villa-Lobos soube integrar de uma forma magistral esses elementos todos na sua obra. Tanto trazendo elementos do folclore, das cirandas, como ele tem os álbuns de cirandas. É um compositor que ficou, né, muito conhecido também por ter morado muito tempo fora. É um compositor maravilhoso. A obra brasileira, ela está muito presente no meu repertório. Inclusive, teve uma fase da minha vida que eu toquei muito. Assim, era metade do programa de música brasileira. Então, eu acho que nós, como artistas brasileiros, claro, a gente precisa aprender o repertório standard, né? A gente precisa tocar todos esses compositores europeus, enfim, o berço da música clássica lá, mas a gente não pode deixar de contemplar os nossos maravilhosos compositores brasileiros, tanto os mais antigos quanto os que estão vivos. Eu também carrego essa bandeira e já fiz várias estreias de compositores brasileiros atuais que estão vivos, e isso é fantástico, assim, poder trocar ideia com o compositor e saber de fato o que ele quer. É importantíssimo.
0: Mas então vamos ouvir a Alma Brasileira de Villa-Lobos, que é uma peça que revela profunda ligação entre a expressividade romântica e a nossa identidade musical brasileira. Lígia Moreno.

0: Como sempre, Vila Lobos é emocionante, né, Lígia? Você ouviu Alma Brasileira, desse compositor extraordinário que tem mais de 2.000 peças. Agora, Lígia, você já passou também por inúmeros desafios, concursos internacionais, turnês e diversas experiências em palcos fora do Brasil. E eu queria saber o seguinte, como essas vivências internacionais impactaram sua visão sobre a música e o trabalho artístico?
1: Totalmente, assim. Foi de fundamental importância para mim. Primeiro, sair de Brasília. Brasília é a capital do Brasil, mas o nosso movimento artístico, cultural, ainda precisa desenvolver bastante se a gente se comparar, por exemplo, com São Paulo, com Rio de Janeiro, com outras cidades. Estamos caminhando para isso. Então, para mim, sair de Brasília já foi um passo. E sair do Brasil, poder estar no berço da cultura musical clássica, foi muito importante para mim por várias razões. Pelo convívio mesmo, parece que assim, é uma coisa que está presente no ar. Ouvir grandes nomes assim, ao vivo, né? Ouvir grandes orquestras, ouvir grupos de música de câmara. Porque fazer música também é viver, né? Também é ler livros, também é ter experiências, porque a gente precisa se preencher também para a gente poder transmitir, né? Mas a gente também tem essa profundidade artística, a gente também tem esse legado que foi deixado pela música europeia.
0: Lígia, olha, para encerrar o programa, eu peço que você interprete agora essa obra de grande introspecção e força expressiva de Franz Liszt, Val d'Obermann.
1: Pedro, eu queria fazer uma observação dessa peça, porque, diferentemente das outras, ela é uma peça que ela tem como inspiração algo extra-musical. Ela foi escrita após a leitura que Liszt fez de um livro de um autor chamado Etienne Senancourt, e esse livro impactou bastante o Liszt, que era também um grande buscador de si. E esse livro, ele retrata justamente a experiência do homem que está tentando encontrar um sentido para a vida. Ela é dividida em quatro partes. Ela começa com algo meio indagatório, é uma pessoa que sai do meio urbano e vai se isolar, vai para um vale, por isso que é Vallée d'Obermann, e ele entra nessa busca, ele tem várias perguntas, quem sou eu, para onde eu vou, de onde eu vim, qual o sentido da vida. Bom, e aí, depois dessa primeira parte, ele entra num lugar bem sereno, bem tranquilo, só que aí, na terceira parte, ele já emenda com o que a gente chama de recitativo. O recitativo, ele já vem da ópera, né? Então ele tem um recitativo quase desesperador, assim. A pessoa está no auge do sofrimento. E depois que isso passa, volta ao mesmo tema da segunda parte, agora numa outra tonalidade. E a tonalidade, ela tinha um papel fundamental, ela sempre teve, por conta da teoria dos afetos. Então, cada tonalidade, ela evoca uma emoção, um sentimento, um afeto. E aí, a tonalidade do Mi maior e do Si maior para o Liszt é quase essa coisa de subir, de ir para o céu mesmo. E ela vai caminhando para uma coisa heróica. E quando você pensa que acabou assim de uma forma vitoriosa, tem uma pausa e ele volta lá para aquela coisa densa do início e termina assim. Então termina como um grande ponto de interrogação, talvez trazendo justamente a questão da impermanência da vida, né? E às vezes uma coisa que é solucionada, ela abre um portal para uma nova questão existencial, e esse é o nosso papel, de estar buscando essas camadas até chegar lá na nossa verdadeira essência, né? E nos reconectar com a nossa natureza divina, né? Se eu posso falar dessa forma.
0: Vamos lá então, Lígia Moreno, interpretando Vallée d'Obermann de Franz Liszt.

0: Essa foi a belíssima Valedo-Berman de Franz Liszt, na interpretação vibrante da brasileira Lígia Moreno. Lígia, muito obrigado pela sua participação aqui na sala de concerto. Foi um prazer enorme recebê-la. Quero agradecer e muito a atenção que você se dispôs a dar aos ouvintes da Rádio MEC. Mas antes de encerrarmos, deixo o espaço para você compartilhar com o público como eles podem acompanhar o trabalho da pianista, da solista Lígia Moreno e quais as próximas apresentações.
1: É um prazer muito grande estar aqui participando desse programa, nessa rádio tão prestigiada. Fico muito feliz. Já tive em outras oportunidades também, no Rio, com o nosso saudoso Lauro Gomes. E quando eu recebi esse convite, eu fiquei muito feliz. Eu agradeço bastante à Rádio MEC. Mando um grande abraço a todos os ouvintes que nos prestigiam. E ficarei muito feliz de recebê-los, tanto nas minhas redes sociais. Pode procurar Lígia Moreno, Facebook, Moreno Lígia no Instagram, arroba Moreno Lígia. E eu tenho uma página também do YouTube, coloque Lígia Moreno que você vai achar meus vídeos, assim, acompanhe. Então é só aparecer e aproveitar a boa música que com certeza será feita.
0: Muito obrigado, Lígia Moreno, pela sua participação. E este foi o Sala de Concerto. Eu sou Pedro Pontes. O programa teve produção de Sueli Santana, trabalhos técnicos de Tiago Coelho e Rafael Souza, coordenação técnica de Erivaldo Santos e Álvaro Seixas, e sonoplastia de Jailton Sodré. O Sala de Concerto foi gravado na Casa Thomas Jefferson, uma associação brasileira sem fins lucrativos, e tem como missão produzir e divulgar a cultura, em especial a música erudita, o jazz e a música instrumental nacional. Eu convido você, ouvinte da Rádio MEC, para o próximo Sala de Concerto, Rádio MEC, clássica e atual.
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1: Cinco horas e dois minutos.
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0: Hoje o Roda de Choro leva até você uma mistura latina e dançante que une diversidade cultural e virtuosismo musical. O violonista e compositor Zé Paulo Becker apresenta Choro e Salsa, seu 16º álbum, que conta com um timaço de instrumentistas convidados. Gravado no estúdio montado em sua casa, o disco reúne composições de dois momentos da vida do músico, a pandemia e uma viagem a Cuba. Zé Paulo conta como teve a ótima ideia de unir dois gêneros latinos em um só álbum.
1: Durante a pandemia, eu compus muito, foi uma coisa que me salvou, né? Que a gente, né, naquela agonia, né, de todo aquele período. Então a arte, nesse momento, você tem que se agarrar à arte, né? Então eu fazia, às vezes, mais de uma música por dia, eu tava produzindo muito. Aí, ano passado, eu tive o convite do Itamaraty para ir para Cuba, para tocar em Havana, na feira literária, tocar os afro-sambas. E eu fui com a minha mulher, que é cantora, então eu fiz uma parte instrumental e ela cantou, a Beth Marx. Aí eu nunca tinha ido, tive a oportunidade de ficar lá uma semana. Lá é muita música que você vê todo dia, todo lugar tem música, grandes músicos. Eu voltei, compus mais alguns temas com esse lado latino. Eu já tinha alguns choros, aí eu falei, ah, vou fazer um meio a meio, assim. São gêneros, cada um na sua representatividade da cultura, né? E eles, de certa maneira, conversam pelo fato que são gêneros populares, dançantes, são ricos harmonicamente, melodicamente. E é claro, né? Eu faço a salsa com o sabor do Brasil, porque a minha história é daqui, né? Nessa viagem a Cuba, tive a oportunidade de conhecer o Ailton Krenak. E foi muito bacana, ele é uma figura incrível, né? Um grande pensador e uma pessoa muito leve e ao mesmo tempo tão profunda, que diz coisas tão importantes pra gente, pra esse momento atual do mundo também, né? E a gente ficou muito amigo, assim, ele gosta muito de brincar, de fazer brincadeira, eu também, e trocadilho, aquelas coisas. A gente ficou no mesmo hotel, mas se encontrava, aquelas coisas de viagem, né? Acaba se encontrando todo dia. Aí quando voltamos pro Brasil, eu fiz uma roda na minha casa e convidei o Krenak. E aí eu falei, ah, vou fazer uma música para ele. Aí eu fiz a música Um Morrito com o Krenak e acabou sendo a faixa que abre o disco. Então a gente vai ouvir a primeira faixa do disco, Um Morrito com o Krenak, que teve a participação do meu amigo. Bom, eu vou falar meu amigo aqui, todos são meus amigos, né? Então até nem vou falar mais do meu amigo. A participação do grande Silvério Pontes no trompete. Teve também o Dudu Oliveira na flauta. Teve o Netinho Albuquerque no pandeiro. O Bernardo Aguiar fez as congas, fez a percussão mais latina. O Fernando Leitzk no piano. E o Guto Wirt no contrabaixo. O Guto foi quem mixou todas as músicas do disco também.

0: Ouvimos um mojito com Krenak, de Zé Paulo Becker, que nos apresenta as faixas do seu disco Choro e Salsa.
1: Agora a gente vai ouvir o choro Pega Pra Capar, um choro que eu fiz em homenagem ao meu grande parceiro Ronaldo do Bandolim, parceiro do Trio Madeira Brasil. Esse choro eu tô de guitarra, o Kiko Horta tá de acordeon, aí eu tenho o Alessandro Cardoso de cavaquinho e o Netinho Albuquerque de pandeiro.

0: ouvimos Pega Pra Capar, de Zé Paulo Becker. Ele comenta como se aproximou do choro.
1: Eu comecei no violão clássico, toquei dos 10 aos 23 anos, violão clássico, assim, eu não acompanhava nada, era tudo por partitura, estudava muito, sempre fui muito estudioso, fui concertista, ganhei alguns prêmios importantes, mas chegou uma hora que eu me lembro de eu assistir uma apresentação do Maurício Carrilho, o trio, com Pedro Amorim e Paulo Sérgio Santos, e eles tocando no Museu Vila Lobos, eu falei, nossa, eu acho que é isso que eu quero fazer. O assunto da minha tese de mestrado também era o violão num conjunto regional, época de ouro. Eu fui me aproximando, assim, do violão popular, né? Aí, depois conheci o Ronaldo do Bandolim e com o Marcelo, em 96, montamos o Trio Madeira Brasil. Com o Trio Madeira, a gente montou um pouco essa história de um grupo de choro, mas que trazia influências também da música erudita, trazia Nazaré, Piazzolla, Manuel de Falla. Então fazia uma música popular, mas uma música de câmara.
0: Zé Paulo Becker apresenta a próxima faixa do álbum Choro e Salsa.
1: Agora nós vamos ouvir a Guarrira Carioca. O disco estava com algumas músicas mais rápidas e eu me lembro um dia, estava o Malmit na minha casa, pô, esse disco está faltando uma coisa um pouco mais cadenciada naquela onda Buena Vista. E aí eu fiz esse tema, a Guarrira, que ela é mais realmente... É um andamento mais lento, assim, mas que é uma coisa bem sedutora, assim, e dançante, né? E aí ela é... também tem uma coisa que é legal que eu faço no show, que ela tem uma hora que tem um coro que fala Guarrira, Carioca, aí eu boto o público pra cantar, o pessoal gosta, deu certo. E essa música conta com o Pedro Franco no bandolim, eu tô de guitarra e violão, aí tem também o Aquiles Moraes no trompete, e tem o Antônio Guerra no piano,

0: Acabamos de ouvir Habana Vieja, com Aquiles Moraes no trompete, Zé Paulo Becker na guitarra e no violão, Netinho Albuquerque nas congas e Guto Virte no baixo. E descendo a ripa, um choro rápido com Dudu Oliveira na flauta, Zé Paulo Becker no violão e na guitarra, Alessandro Cardoso no cavaquinho, Netinho Albuquerque no pandeiro e Rodrigo Jesus no repique de mão. E antes ouvimos Guarira Carioca, todas composições de Zé Paulo Becker.
1: Esse disco, ele tem muito esse formato, o violão como instrumento solista, no sentido de fazer linhas melódicas. Quando era um tema de choro, eu tinha uma formação de regional e eu acompanhava na hora que estava o meu convidado solando e eu solava com o violão na hora de eu solar, mas às vezes havia uma sobreposição. Então, em algumas faixas eu gravei de guitarra, porque a guitarra ficava mais definido a linha melódica, já que tinha um violão fazendo a base. Então, nesse disco eu tô tocando violão e guitarra. Faixa 6, eu me mudei para uma casa nova e trouxe o piano que era do meu pai. E aí tem um piano na sala. Aí eu fiz essa faixa, um piano na sala, um maxixe. Foi tocado pelo meu amigo, mais um amigo, Fernando Leitzk. É um parceiro também, que a gente tem um duo, né? Eu de violão, Alessandro Cardoso de cavaquinho, Rafael Malmite de sete cordas e Netinho Albuquerque de pandeiro.

0: Acabamos de ouvir Um Piano na Sala, de Zé Paulo Becker, que apresenta a próxima música do disco Choro e Salsa.
1: Também estava faltando nesse disco um bolero. Foi uma que eu compus mais recentemente. E aí fiz esse bolero aí, Debuique no Malecon. E ele tá com o Silvério Pontes no trompete, o Fernando Leitzke no piano, o Netinho Albuquerque no bongô e eu de violão. Lá em Cuba tem muito aqueles carros antigos, né? Buick é um carro, uma marca de carro antigo. Malecón é ali onde tem o beira-mar, né? Então eu fiz esse tema, eu fiquei imaginando uma pessoa andando num Buick conversível ali, a brisa batendo, assim. Se o cara tivesse com um cachecol, ia estar voando, assim.

0: Acabamos de ouvir Salsa em Choro, com Luizinho Barcelos no bandolim, Zé Paulo Becker no violão, Guto Virte no baixo e Bernardo Aguiar nas percussões. E Todo Saliente, com Luizinho Barcelos no bandolim, Zé Paulo Becker no violão, Rafael Malmute no violão de sete cordas e Netinho Albuquerque no pandeiro. E antes ouvimos Um Piano na Sala, três composições de Zé Paulo Becker.
1: Carliana, o nome diz, né, uma homenagem à família Carrilho, mas principalmente ao Maurício Carrilho, com quem eu convivi mais e foi uma grande influência no choro para mim, grande violinista e compositor, Maurício Carrilho. Então fiz esse tema, Carrilhana, choro bem no estilo de composição do Maurício. E tá o Pedro Franco de bandolim, eu tô de violão, Rafael Malmite tá de sete cordas.

0: Do disco Salsa e Choro, acabamos de ouvir Choro Mambo, com Pedro Franco no bandolim, Zé Paulo Becker na guitarra e no violão e Netinho Albuquerque no pandeiro. E antes ouvimos Carrilhana, de Zé Paulo Becker.
1: Ano passado eu fiz um projeto bem bacana, era todo domingo no Blue Note, e eu fiz um grupo, chamei de Choro na Varanda. E aí eu fiz esse choro, é um choro bem tradicional, né? Até existe esse termo, né? Choro varandão, né? Aquele choro bem tradicional, que tem a Dani Spielman no sax soprano, eu tô de violão, e o Bernardo Aguiar tá de pandeiro. Eu tô de violão e guitarra também.

0: Encerramos o Roda de Choro, que apresentou o disco Choro e Salsa, de Zé Paulo Becker, ouvindo o choro na varanda.
1: Bom, esse disco, eu até o pessoal, você não fez o disco físico? Pois é, eu falei, não, essa vez eu só fiz o químico. Ele está em todas as plataformas. Se o pessoal quiser ouvir, seguir a gente nas plataformas, né? E estamos aí sempre fazendo mais coisa e compondo. Isso alimenta a gente, né? A gente vai para frente, né? Agora com o estúdio em casa, então...
0: O Roda de Choro é uma realização da Rádio MEC, com produção e roteiro de Samanta Ribeiro, operação de áudio de Lucas Alexandre, sonoplastia de Silas Mendes e coordenação de produção de Adriana Ribeiro. Este programa contou com pesquisa realizada nos acervos do IMUB, Instituto Memória Musical Brasileira, e da Discoteca das Rádios MEC e Nacional. Eu sou Raquel Ricardo e espero você no próximo Roda de Choro.
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6: Seis horas e dois minutos.

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1: Bom dia! Nesta edição do Áurea Música, vamos abordar a música nas cortes europeias. Um panorama de composições produzidas para diferentes cortes entre os séculos XVI e XVIII. Iniciamos com Seleção de Danças de Terpsícore, de Michael Pretorius, New London Concert.

0: Seleção de danças de Terpsícore, de Michael Pretorius. New London Concert.
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0: Excertos de Il Ballo dell'Ingrate, SV-167, de Claudio Monteverdi. Solistas Agnes Mellon e Guillemette Laurens. Conjunto Les Arts Florissants, sob a regência de William Crist.

E certos de Il Ballo delle Ingrate, SV 167 de Cláudio Monteverdi. Solistas Agnes Mellon.

0: e Guillemette et Laurence, conjunto Les Arts Florissants, sob a regência de William Crist.
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0: Consorcet em Lá menor de William Lawes, órgão Paul Nicholson e o ensemble Fretwork.

0: Consort 7 em Lá menor de William Lawes. Órgão Paul Nicholson e o Ensemble Fretwork.
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0: Le Grand Divertissement Royal de Versailles, de Jean-Baptiste de Lully. Les Concerts des Nations, sob a regência de Jordi Savall.

0: Les grandes diversements royales de Versailles, de Jean-Baptiste Lully. Les concerts des nations, sob a regência de Jordi Savall.
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0: Sonata quarta, de Johann Heinrich Mälzer, trio romanesca.

0: Sonata Quarta, de Johann Heinrich Mertzer, Trio Romanesca.
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2: Não quero mais que o rei de Tiro venha apanhar meus pavões pro bem-amado. E nem marfim, nem preciosa lenha, nem flor azul, nem papião dourado. Não consinto que viole a minha brenha, carregando as riquezas do Eldorado. Não quero mais que o rei de Tiro venha apanhar meus pavões pro idolatrado. Pavões de Ofir não mais irão nos barcos para além da Hespéria e dos fenícios marcos. Se Salomão, o amado de Elohim, quer papagaio, araras e saguim, que os vá buscar no Surinam, nos charcos, e não nos campos de Tassimirim.
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3: Sete horas e dois minutos.
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3: Muito bom dia a todos. Sábado, 11 de julho de 2026. Sou o Tony Vilhana. Agradeço a sua audiência. Ficamos juntos hoje até o meio-dia. Começamos o Manhã MEC FM com a música para os fogos de artifício reais, de Handel. Trompete, Alison Bolson e The Bolson Ensemble.

Música para os fogos de artifício reais, de Handel, trompete, Alison Bolson e The Bolson Ensemble. Handbeck, clássica e atual, são 7:19. Sonata em Fá Maior, de Silvius Leopoldo Weiss, alaúde, Lutz Kirchhoff.

0: Rádio MEC, sonata em Fá maior de Silvius Leopold Weiss, alaúd Lutz Kirchhoff.
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3: O diretor Brian De Palma, criador de clássicos como Carrie, A Estranha e Scarface, vai contar com pelo menos dois brasileiros na equipe de seu próximo filme, Doce Vingança. O diretor de fotografia, Pedro Sotero, que trabalhou em Bacurau e Aquários, e a figurinista Cláudia Kopke, de Ainda Estou Aqui e Tropa de Elite. O filme Doce Vingança é um projeto antigo do diretor. Chegou a ser anunciado em 2018 com Wagner Moura no papel principal, mas nenhum nome do elenco foi confirmado até agora.
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0: Muito bom dia a todos, são 7 horas e 32. Nós estamos de volta agora com um concerto duplo em Ré menor, RV 540, para viola d'amore, alaúde, cordas e contínuo, de Antonio Vivaldi. Il Giardino Armonico, a regência de Giovanni Antonini.

Concerto duplo em Ré menor, RV 540, para viola d'amore, laúde, cordas e contínuo, de Antonio Vivaldi, Il Giardino Armonico e

regência de Giovanni Antonini. Rádio MEC, clássica e atual, são 7h44. Suíte Golovin Musiken, de Roman Capella Camariensis, e a direção de Klaus Meret.

0: Suíte Golovshin Musik de Roman, Capella Camariensis e a direção de Klaus Merritt. 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
1: Falando Converso.
3: 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Pois eu, meu amor, acho graça até mesmo em clichês. Adoro esse olhar blasé, que não só já viu quase tudo, mas acha tudo tão déjà vu.

0: mesmo antes de ver. 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Para tanto, exponho a minha admiração. Você, em troca, cede o seu olhar sem sonhos à minha contemplação. 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
1: De Antônio Cícero, Água Perrier, por Antônio Cícero. Falando com Verso. 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Realização Rádio MEC.
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5: Muito bom dia a todos. São 8 horas e 3 minutos. Estamos de volta agora com a Sinfonia Neulenbacher em Sol Maior, de Leopold Mozart. Orquestra Barroco Orfeu e a regência de Michi Geiger.

Sinfonia de Neulenbach, em Sol Maior de Leopold Mozart, Orquestra Barroca Orfeu, a regência de Mitya Geig, Rádio MEC, clássica, e atual são 8:18. Trio Sonata número 1 em Sol Maior, Opus 3 de Abel, flauta Georgia Brown e o conjunto Nordic Effect.

0: Trio sonate numero 1 in Sol maggiore, opus 3 di Abel, flauta Georgia Brown e il conjunto Nordic Effect. Rádio MEC, são 8 horas e 28 minutos, hora de previsão de tempo. O fim de semana no Rio de Janeiro terá tempo firme hoje e mudança para amanhã, domingo. O sábado será de sol com muitas nuvens e períodos de céu nublado e a temperatura fica em torno de 26 graus centígrados. Para amanhã, domingo, o tempo vira e há previsão de pancadas de chuva com a máxima em 24 graus centígrados.
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1: Um encontro pouco comum na música instrumental marca o lançamento de Inventos, novo álbum do acordeonista Marcelo Caldi com o trompetista Silvério Pontes. O disco reúne 10 faixas autorais e inéditas, com forte presença do choro e participações de grandes instrumentistas brasileiros, como Alexandre Caldi, Carlos Malta, Daniela Spielmann, Marco Suzano, entre outros. Inventos já está disponível nas plataformas digitais. Do Rio de Janeiro, Jansen Campos, para a Rádio MEC, clássica e atual.
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9: Bom dia a todos, são 8h32. Estamos de volta agora com um concerto para violoncelo e orquestra em Ré Maior, Opus 101, de Haydn. Violoncelo Antônio Menezes, Filarmônica de Câmara da Bavária, a regência de Werner Anders Albert.

0: E esse foi o concerto para violoncelo e orquestra em Ré Maior, Opus 101, de Haydn. Violoncelo Antônio Menezes, Filarmônica de Câmara da Bavária e a regência de Werner Andreas Albert. 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
4: O trabalho do geógrafo e professor Milton Santos sempre foi voltado para os problemas sociais do Brasil. Sua abordagem da geografia sempre levou em conta as desigualdades estruturais de nosso país e a importância da cidadania para a construção de um país mais justo. Por este motivo, Santos foi um importante ator político e chegou a integrar o governo de Jânio Quadros. Com o golpe militar, em 1964, Milton foi preso e, em seguida, saiu do Brasil, retornando ao país em 1977. Em uma entrevista concedida a Roberto Dávila, o geógrafo comentou sobre estas questões.
5: Professor, ouvindo o senhor falar sobre a questão do negro, né, eu também estou pensando na questão da cidadania, né? Como é que nós, brasileiros, vivemos a cidadania?
6: Vivemos mal. Vivemos mal porque... No Brasil não há cidadãos. As classes médias não querem ser cidadãs, querem privilégios, e os pobres não chegam a ser cidadãos. E aí chega a globalização, onde nós nos tornamos consumidores e usuários. O debate dos valores, eu acho que esse é que é o centro da questão da cidadania. Quer dizer, a cidadania ela se amplia quando se amplia também a noção de valor. Viver valorando as relações interpessoais, viver valorando a minha relação com minha terra, viver valorando a mim mesmo como pessoa, né, forte.

0: forte e tudo isso é posto de lado. Se as alternativas são somente do consumo, se a oferta é só de coisas, de mais um pouquinho de dinheiro, a ideia de cidadania se reduz e a democracia serve. Fica o nome, que nós continuamos falando que há uma democracia no Brasil. Será que é mesmo?
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6: Muito bom dia a todos. 9:03, de volta agora com a abertura da ópera Perseu, de João de Souza Carvalho. Orquestra de Câmara, Fats Liszt, de Budapeste. A regência de Janos Roller.

Abertura da ópera Perseu de João de Sousa Carvalho, Orquestra de Câmara Franz Liszt de Budapeste, a regência de János Rolle. Rádio MEC clássica e atual 99. Sonata para violoncelo e baixo contínuo em Fá Maior, de Boccherini. Violoncelos Anne Bylsma e Kenneth Slovik e o piano Bob Van Asperen.

Sonata para violoncelo e baixo contínuo em Fá Maior de Boccherini. Violoncelos Anne Bülsma e Kenneth Slovik e ao piano Bob Van Asperen. Rádio MEC 924. Três marchas MH 421, 515 e 441 de Michael Haydn. Academia de Câmara Alemã de Neuss e a regência de Johannes Goritzky.

0: Três marchas, MH 421, 515, 441, de Michael Haydn, Academia de Câmara Alemã de Neuss e a regência de Johannes Goritzky. Rádio MEC, clássica e atual, são 9h31. Uma das regiões históricas mais importantes do Rio de Janeiro vai ser totalmente revitalizada com a criação da Praça 11 Maravilha, que vai receber investimentos de R$1,7 bilhão, previstos para os próximos 20 anos. A expectativa é estimular a construção de 37 mil unidades residenciais, consolidando então a requalificação urbana iniciada com Porto Maravilha e o Reviver Centro. Na Praça 11 fica a Passarela do Samba, o Sambódromo, onde ocorrem os desfiles das escolas de samba do Carnaval no Rio de Janeiro.
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3: A exposição Carmen Portinho, Modernidade em Construção, revisita a trajetória de uma das grandes pioneiras do modernismo brasileiro. Engenheira, urbanista e militante feminista, Carmen foi central na luta por direitos, cultura e liberdade no século XX. A mostra reúne documentos, obras e instalações que dialogam com seu legado. Em cartaz no Man Rio, até 23 de agosto. Do Rio de Janeiro, Jansen Campos, para a Rádio MEC, clássica e atual.
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0: 8 horas e 34

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2: Bom dia a todos, 10h04, estamos de volta com a abertura da ópera Fierra Brass, de Schubert, Sinfônica da Rádio do Sudoeste Alemão, Baden-Baden, e regência de Klaus App.

Abertura da ópera Fiera Brass de Franz Schubert com a Sinfônica da Rádio do Sudoeste Alemão, Baden-Baden, a regência de Klaus Arp. Rádio MEC, clássica e atual 10 e 13. Quinteto para clarineta, dois violinos, viola e violoncelo em Lá Maior, K581. Quinteto Stadler, de Mozart, clarineta Charles Nydisch e o conjunto de câmara Larkebudeli.

Quinteto para clarinete, dois violinos, viola e violoncelo em Lá Maior, K581, Quinteto Stadler, de Mozart, clarinete Charles Dides e o conjunto de câmara Larke Budelli. Rádio MEC 10:48. Sinfonia número 6, em Fá Maior, Opus 68, Pastoral, de Beethoven, Sinfônica de Londres e Regência de Bernard Haitink.

Sinfonia número 6 em Fá Maior, Opus 68, Pastoral de Beethoven, Sinfônica de Londres e regência de Bernard Haitink. Rádio MEC, 11h30. Fantasia Improviso, Tarantella e Berceuse, três peças para piano de Chopin, ao piano Alexander Brailovsky.

Pela Rádio MEC, Fantasia Improviso, Tarantela e Berceuse de Chopin e ao piano Alexander Brailovsky. 11:43. Dança Macabra de Saint-Saëns, violino solo Lubin Yordanov e Orquestra de Paris. A regência de Daniel Barenboim.

Dança Macabra de Saint-Saëns, violino solo, Lubin Yordanov e Orquestra de Paris com regência de Daniel Barenboim. Rádio MEC 11:50. Asturias de Isaac Albéniz ao violão John Williams.

0: Asturias, de Isaac Arbenes, com o violonista John Williams.
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0: Muito bom dia a todos, 11 horas e 56. Chegamos ao final do Manhã MEC FM com A Dança das Bruxas, de Gerhard Winkler. Orquestra do Salão Schwanen, a regência de Georg Huber.

0: A Dança das Bruxas de Gerhard Winkler, com a orquestra de Salau Schwanen, a regência de Georg Huber. E esse foi o Manhã Mac FM de hoje. Agradeço a sua audiência, sou o Tony Villani. A gente volta a se encontrar na próxima segunda-feira, às 10 da manhã. Aproveite bem o seu final de semana e até lá.
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nova temporada do Blim Blim Blom traz as mais recentes aventuras de Skandor, o gênio da música. Mas ele não é um gênio da música como Bach, Mozart, Beethoven, Carlos Gomes ou Villa-Lobos, mas um gênio mesmo, com lâmpada e tudo. Chama-se Skandor e é um amante da música. Por isso, ele realiza apenas um desejo para o sortudo que encontra a lâmpada onde ele vive. E tem que ser um desejo exclusivamente musical. Afinal, ele só aparece para quem gosta de música de verdade. Não só para músicos, mas para qualquer pessoa que goste muito, mas muito de música. Já pensou se você achasse a lâmpada de Skandor? Qual seria o seu desejo? Enquanto você pensa, vamos saber qual será o desejo da pessoa que hoje encontrará a lâmpada maravilhosa onde mora Skandor, o gênio da música.

No nosso episódio anterior, a violista Deborah Shane conheceu o compositor Igor Stravinsky. Se você tivesse a chance de encontrar uma lâmpada mágica, o que você pediria? Enquanto você pensa, vamos ver quem vai cruzar o caminho de Skandor, o nosso gênio da música.

0: Algumas músicas são tão famosas que basta ouvir poucos segundos para reconhecer. Outras são tão importantes que acabam entrando para a história do cinema.
1: Talvez funcione melhor se eu passar esta parte para os metais.
0: Esse é o contrabaixista e arranjador Ricardo Cândido. Ele saiu de um ensaio com a orquestra Petrobras Sinfônica e está pensando em arranjos, mas logo vai ser interrompido.
1: É impressionante. Como alguém consegue escrever tantas trilhas inesquecíveis?
0: E de repente...
1: Hã? Não.
0: Sim.
1: Não é possível. Eu não tô vendo o que tô vendo. Tô?
0: Pelo que eu sei desse programa, tudo é possível.
1: Eu devo estar cansado. Imagina, uma bicicleta voando na frente da lua? Que bobagem.
0: Realmente, bicicletas voando assim na frente da lua me lembram alguma coisa.
1: Era só o que faltava. Ver um ET no meio do Rio de Janeiro?
0: Pra ser sincera, coisas mais estranhas já aconteceram. Tanto nesse programa quanto no Rio.
1: Mas será?
0: E aí ele comete um erro terrível. Ainda olhando pro céu, tentando enxergar a tal da bicicleta voadora, ele continua andando sem olhar por onde pisa.
1: Vai!
0: O tropeço é feio. O coitado está prestes a se estatelar no chão. Mas de repente, braços vindos do nada o seguram.
2: Peguei.
1: É o quê? Quem é você? De onde você veio?
0: É uma pergunta filosófica. De onde vêm os gênios?
2: Você sabe a resposta.
0: Quem sabe? Eu ou o Ricardo?
2: Os dois.
0: Você deve ter razão. Mas enquanto recuperava o equilíbrio, nossa vítima, quero dizer convidado, finalmente viu o objeto que causou sua queda.
1: Isso é uma lâmpada?
2: Sim, linda, não? Mas você quase a machucou, caindo por cima dela, hein?
1: Ah, eu quase a machuquei? E ela fez o quê, assim, no meio do caminho?
2: Ora, ela só tentou ser amigável. É uma fofinha querida.
1: Você a chama de fofinha?
2: Sim, é o nome artístico dela.
1: Como assim, artístico?
2: Bem, ela é de uma tradição em que saber o nome verdadeiro de alguém era ter poder sobre ela. Daí... ninguém sabe seu nome de verdade, mas ela atende por fofinha.

0: Vinha.
1: Certo.
2: Quando uma pessoa aceita uma explicação dessa, ela está pronta para acreditar na magia.
1: Mas a sua fofinha me derrubou. Devia ter mais cuidado, né? Olhar bem onde a deixa.
0: Eu não a deixei. Ela que tentou falar com você.
1: E por acaso as lâmpadas falam?
0: Tudo fala. É só saber ouvir.
1: Isso não faz sentido.
0: Faz sim. Por exemplo, você é um músico, não é?
1: Sim, contrabaixista.
0: Mas então vai me dizer que seu contrabaixo nunca falou com você?
1: Fala. Às vezes. Até diz uns desaforos quando está zangado.
0: Tá vendo?
1: É. Tudo bem. Mas ela podia vir falar com jeitinho, em vez de quase me derrubar.
0: Bem, cada um faz amizade como pode, né?
2: Tá aí um argumento difícil de responder.
0: E afinal, você teria visto uma lâmpada brilhante na sua frente se não estivesse olhando para a bicicleta voadora.
1: Ah, peraí. Você também viu?
0: É difícil ignorar. Eu só me pergunto quem estava pedalando.
1: Se você gosta de cinema, a resposta é óbvia.
0: Você quer dizer um ET? Um extraterrestre?
1: Sim.
0: Olha, eu não conheço nenhum que ande de bicicleta. Só o do cinema mesmo.
1: E você, por acaso, conhece muitos ETs? Acredita neles?
0: Não. Eles são meio mentirosos.
1: Ah, claro.
0: Mas sabe, respondendo ao seu comentário, eu acho que mexer nos metais vai deixar o arranjo ainda melhor.
1: Você acha? Sabe, eu estava pensando e... Ei, como assim? Você, por acaso, lê pensamentos?
0: Só os musicais.
1: Mas não é possível. Parece até magia.
0: Como em Harry Potter.
1: Coisa de outro mundo.
0: Outro mundo tipo Guerra nas Estrelas ou tipo contatos imediatos de terceiro grau? Porque tem diferença.
1: Quer dizer, você surge do nada, me segura e impede que eu caia e ainda lê pensamentos? Isso só pode ser coisa de super-herói.
0: Feito o Super-Homem? Eu confesso que eu sou um saudosista e gosto mais da versão do Christopher Reeve.
1: Ah, os novos são bons também, mas aquele é imbatível. Você parece saber muito sobre filmes de ação e aventura, hein?
0: Eu gosto, especialmente dos que têm trilha sonora de John Williams.
1: Afinal, quem é você?
0: Eu me chamo Scandal. Eu sou o cinematográfico, o aventureiro e o maravilhoso gênio da música. Muito prazer.
1: Muito prazer. Eu sou Ricardo Cândido. Então, você é fã de John Williams, né? E o que significa ser um gênio da música, afinal?
0: Significa que eu tenho poderes mágicos e realizo um desejo para quem encontrar a minha fofinha. No caso, você. E eu já sei qual é o seu desejo.
1: Ah, é? Qual?
0: Conhecer John Williams?
1: Isso seria incrível, mas John Williams está aposentado. Quer dizer, está. Mas compôs a trilha do filme mais recente do Spielberg.
0: Será que vem aí a 55ª indicação ao Oscar?
2: Vocês já tentaram falar rápido 55ª? É quase um trava-língua.
1: Eu não me surpreenderia. Ele é incrível. Sabia que estamos preparando um concerto com obras dele?
0: Sabia?
1: Ah, é. Você é um gênio. Como o de Aladdin, certo?
0: Parecido. Mas esse filme não tem trilha do Williams. Então, partiu?
1: Partiu o quê?
0: Ué, desejo, viagem, conhecer John Williams.
1: Mas eu... sinceramente, depois que eu vi uma bicicleta voando, nada mais me surpreende. Vamos?
0: Opa, gosto assim. É pra já.
1: Eita! Como assim?
2: Assim, do nada, Ricardo está sentado em uma sala de concerto lotada. A orquestra já está no palco.
1: Mas onde eu vim parar?
2: Ao lado dele, um homem está vestido com uma roupa no mínimo interessante. Um traje igualzinho ao do Indiana Jones.
1: Ah, com licença.
3: Pois não?
1: Desculpe incomodar, mas o que vamos assistir?
3: Como assim o que vamos assistir?
1: O concerto? Qual é o concerto de hoje?
3: Por acaso ganhou o ingresso de alguém? Que desrespeito com o grande John Williams!
1: Espera. É um concerto de John Williams?
3: Estou achando que você não se preparou para hoje.
1: Desculpe.
3: Eu passei meses esperando por esse concerto.
1: Eu acredito.
3: e você nem

0: sabe o que veio assistir.
1: Olha, em minha defesa...
2: E então o Ricardo olha melhor para o homem ao seu lado.
1: Espera, você está usando um chapéu, um chicote e uma jaqueta de couro.
0: Sim.
1: Você está vestido de Indiana Jones.
0: Oh, estamos num concerto de John Williams.
1: Faz sentido. E qual será a primeira música?
0: Adivinhe.
2: Nessa hora, o maestro sobe ao palco. O homem simpático de cabelos brancos.
1: Eu não acredito.
2: O próprio John Williams. E o concerto começa.

0: Isso é surreal. Scandor caprichou.
1: Eu sei.
0: Scandor, era você o tempo todo?
1: Claro. Acha que eu ia deixar toda a diversão só pra você?
0: E você está vestido de Indiana Jones.
1: É um traje excelente. Confortável, estiloso.
0: Fica bem em você.
1: Fica bem em todo mundo. Mas agora me diga, por que John Williams?
0: Bom, sabe uma coisa curiosa?
1: Várias, mas continue.
0: Quando a gente fala em música clássica, pensa em compositores que escreveram para salas de concerto.
1: Sim.
0: E o John Williams fez milhões de pessoas se apaixonarem pelo som de uma orquestra, sem nem perceber. Tem gente que nunca entrou num teatro, nunca ouviu Mahler, nunca ouviu Strauss ou Korngold, mas conhece Guerra nas Estrelas.
1: É um bom ponto.
0: E conhece Indiana Jones, Harry Potter, E.T., Parque dos Dinossauros.
1: Tubarão.
0: Principalmente Tubarão.
2: É difícil esquecer aquela música.
0: Ele apresentou a sonoridade de uma orquestra inteira para muita gente.
2: John Williams se aproxima novamente do microfone.
0: Shhh, o quê?
1: Ele vai falar.
3: Boa noite, senhoras e senhores. Muito bem-vindos e muito obrigado por estarem aqui hoje. É uma alegria reger um concerto com minhas composições para o cinema e também um pouco assustador.
0: Assustador?
3: Porque agora percebo quantos tubarões, dinossauros e alienígenas coloquei na vida das pessoas. Mas prometo que esta noite eles serão inofensivos.
0: Eu gosto dele.
1: Eu também. Simpático.
3: Antes de continuarmos, gostaria de agradecer a presença de um amigo muito especial. Alguém sem o qual várias dessas músicas jamais teriam existido. Steven Spielberg.
0: Imagina essa amizade.
1: Eu imagino.
0: Anos e anos juntos, criando mundos novos.
3: E agora vamos visitar um lugar onde é melhor não entrar na água.
0: Ah!
1: Excelente escolha!

0: Sabe, é estranho.
1: O quê?
0: Ouvir essas músicas aqui.
1: Porque você conhece os filmes?
0: Também. Mas porque elas funcionam sem os filmes. Quando a gente escuta, vê as cenas na cabeça.
1: Como mágica.
0: Como boa música.
1: É um ótimo argumento.
0: Obrigado.

0: Tanta gente conhece as músicas, mas nem todas sabem quem as escreveu.
1: É verdade. Ele é como um agente secreto.
0: Exatamente.
1: Um agente secreto muito talentoso.
0: Um dos melhores.
1: Eu gosto dessa ideia.
0: Qual?
1: A de alguém mudar a vida de milhões de pessoas sem precisar aparecer o tempo todo. Mas eu não sabia que ele é um excelente regente.
0: Sim, regeu a orquestra Boston Pops por muito tempo. E ele é excelente pianista também. Ah, ele vai falar de novo. Mas eu já fiz silêncio.
1: É só para garantir.
2: Obrigado. Agora gostaria de apresentar uma música que mudou minha vida e também a vida de muitas outras pessoas.
0: Star Wars! Você sabia?
1: Claro que eu sabia.
0: Às vezes eu esqueço que você é um gênio.
2: Esta música nasceu há muito tempo, numa galáxia muito, muito distante. Mas continua encontrando novos ouvintes todos os dias.
0: Imagina quantas gerações cresceram ouvindo essas músicas.
1: E quantas ainda vão crescer. Boa, a música tem esse costume.
0: Qual?
1: Recusar-se a envelhecer.
3: Escândalo está inspirado hoje, poético.
2: E na plateia está outro amigo meu, responsável por esse universo inteiro. Senhoras e senhores, Jorge Lucas.
1: O criador de Guerra nas Estrelas. Olha, eu acho que você devia ter vindo vestido de Han Solo.
0: Aí estaríamos os dois como personagens do Harrison Ford.
1: Não seria glorioso?

0: Agora vamos.
1: Pra onde? É só um intervalo. Você quer comprar balinhas?
0: Não precisa, eu tenho. Vamos conhecer o maestro.
1: Mas
0: sem mais, vamos.
2: Quando um gênio está decidido, é melhor não contrariar. E lá vai Ricardo atrás de um homem vestido de Indiana Jones.
1: Isso é uma péssima ideia.
0: As melhores geralmente são.
2: E depois de atravessar corredores, escadas e lugares onde não deveriam estar, eles chegam diante de uma porta, com dois seguranças mal-humorados.
1: Pronto, acabou.
0: Acabou nada. Observe.
2: Escândalo ajeita o chapéu e vai direto até eles.
0: Boa noite, senhores. Por favor, avisem ao maestro que Jones trouxe a solução para o problema dele.
1: Não acredito que você disse isso.
0: É uma frase excelente.
2: Para a surpresa de Ricardo, um dos seguranças desaparece atrás da porta. Segundos depois, a porta se abre.
3: Jim?
1: Jim?
0: Entra na onda!
3: Que maravilha! Belo traje, meu amigo. Faz anos que não vejo esse chapéu.
0: Obrigado, John. Ele continua elegante.
3: A palavra é ridículo. Mas só você e Harrison Ford fazem funcionar.
0: Que bom que notou.
3: E quem é seu amigo?
0: Permita-me apresentar Ricardo Cândido, contrabaixista, arranjador e admirador do seu trabalho. Ele está trabalhando em um concerto com suas obras.
1: Maestro, é uma honra.
3: Muito prazer. Sempre fico feliz em conhecer colegas.
1: Eu cresci ouvindo suas trilhas.
3: Espero que isso não tenha causado danos permanentes.
1: Bem, eu virei músico.
3: Então peço desculpas aos seus pais.
0: Boa resposta.
3: Obrigado. Eu pratico há anos.
1: Sabe uma coisa? É estranho.
3: Estar aqui?
1: Sim, mas porque suas músicas são conhecidas no mundo inteiro. Mas o senhor parece...
3: Normal?
1: Eu ia dizer... acessível.
3: Normal também serve.
1: Não o incomoda?
3: O quê?
1: Tanta gente conhecer sua obra sem saber seu rosto, às vezes sem saber seu nome?
3: Não. Quando alguém se emociona com uma história, a música já fez o trabalho dela. O que foi?
0: Nada. Eu só estou pensando que você passou a vida inteira escondido atrás das maiores aventuras do mundo.
3: Não escondido. Muito bem acompanhado.
0: Mas, então, além de amigos, somos colegas.
3: Colegas?
0: Eu também faço o trabalho e deixo os outros levarem os aplausos.
2: Olha, eu gosto muito do escândalo. Mas essa talvez seja a maior lorota já contada nesse programa.
0: Ai, que falta de solidariedade, hein, Maria Vitória?
2: São só os fatos.
3: Então você é arranjador?
1: Sim.
3: E também toca?
1: Contrabaixo.
3: Excelente instrumento. E você disse que está adaptando algumas das minhas obras? Corajoso.
1: Corajoso?
3: Sempre fico um pouco nervoso quando mexe nas minhas partituras. Coisas de compositor apegado.
1: Mas você não é apenas um compositor. É também um pianista, um regente, um arranjador...
3: E um senhor que deveria estar descansando no intervalo.
1: Justo.
3: Mas devo confessar uma coisa.
1: O quê?
3: Fico feliz quando encontro músicos que continuam curiosos. A música muda o tempo todo... Quem para de aprender, acaba ficando para trás.
2: De repente, batem na porta. O maestro se afasta um minuto e, após conversar com um funcionário do teatro, volta preocupado.
0: Algo errado, John?
3: Um dos músicos da orquestra está passando mal.
1: Que azar.
3: Sim, acontece. Talvez seja preciso interromper o concerto.
0: Um músico? Qual instrumento?
3: Contrabaixo.
2: Um silêncio dura só uns 2 segundos.

0: Scandi, digo, Jim, por que você fez essa cara?
1: Que cara?
0: É essa.
1: Não fiz cara nenhuma.
2: Fez sim.
3: Até eu vi.
1: Ah, é que eu estava pensando.
3: Isso nunca é um bom sinal.
1: Por acaso eu trouxe uma solução.
0: Exatamente como você disse ao entrar no camarim. Você sabia.
1: Eu sei de tudo.
3: E o que ele não sabe, inventa.
2: Que solução?
1: Contrabaixista, arranjador, lê à primeira vista e ainda toca de cor.
2: Realmente é uma solução interessante.
0: Vocês dois estão me deixando nervoso.
1: Mas então você aceita?
2: Juro que não vai doer.
0: Eu? Tocar sob a regência de John Williams? Eu seria louco de não aceitar.
2: Então, pro palco. Você não, Jim. Você assiste a gente de camarote.

0: E foi assim que o contrabaixista e arranjador Ricardo Cândido conheceu o compositor John Williams. Quem será o próximo a encontrar a lâmpada mágica de Escando? Para saber, só no próximo episódio de Bling Bling Blow!
1: No programa de hoje, ouvimos as seguintes obras de John Williams: Marcha dos Caçadores, do filme Indiana Jones, e temas dos filmes Tubarão e Jurassic Park, todas com Orquestra Sinfônica de Londres, Guerra nas Estrelas, com Orquestra Skywalker, e a Lista de Schindler, tendo como solista Itzhak Perlman. Todas as obras foram regidas pelo próprio compositor. No papel de John Williams, tivemos o ator Alan Rocha.

0: programa Blim Blam Blom é uma criação de Tim Rescala.
1: A radionovela O Gênio da Música é escrita por Estefânia de Azevedo e tem sonoplastia de Silas Mendes.
0: Tem Lionel Fischer no papel de Skandor, o gênio da música.
2: E tem a narração de Maria Vitória Abdenur.
0: Você também pode ouvir o nosso programa na internet no site radiomec.ebc.com.br ou no aplicativo EBC Rádios para Android ou iOS.
2: Participe do nosso programa e escreva para a nossa ouvidoria no e-mail ouvidoria@ebc.com.br
0: ou ainda enviando mensagem pelo WhatsApp.

0: ou Telegram para o número 99710-0537, DDD 21.
1: Até semana que vem, crianças, sempre aos sábados, ao meio-dia, no programa
2: Blim Blim Blom.
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4: Falando com Verso.

0: dos netos do Visconde, eu sou tão grande conde que embaixo de uma pedra o meu brasão se esconde. Descubra, dona Sancha, onde o brasão se esconde. Onde está, dona Sancha, esta fruta de conde? Coberta de ouro e prata é o meu lençol de conde. Descoberta maior é a do solar do conde. Descobrindo o segredo entre as frutas de conde, verás que é de ouro e prata a nobreza do conde. Se eu sou filho do rei, pergunte, indague e sonde. Pergunte a São Miguel, a pedra é que responde. O bom descobridor é o da vila do conde. Queres chegar à pedra e não sabes por onde? Descubra, dona Sancha, entre as frutas de conde, em que pedra preciosa o sangue azul se esconde.
1: Disse o Cígnes Costa, dona Sancha se encontra entre as frutas de conde, por Pedro Paulo Rangel. Falando com verso. 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
2: Os universos femininos de Clarice Lispector inspiram o espetáculo Se Eu Fosse Eu, Clarices. Baseada nos contos O Ovo e a Galinha, Miss ao Grave e Perdoando Deus, a montagem aborda temas como maternidade, descoberta do prazer e espiritualidade. Em cena, as atrizes Camila Guerra, Juliana Drummond e Rosana Viegas. De 3 a 26 de julho, às sextas, sábados e domingos, no Centro Cultural da Justiça Federal. Do Rio de Janeiro, Jansen Campos para a Rádio MEC, clássica e atual.
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7: Treze horas e dois minutos.
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0: 0537 99710-0537 DDD 21. Vamos ouvir a seleção dos nossos ouvintes?
1: Os Patinadores, valsa opus 183, obra de 1882, de Emil Waldteufel. Orquestra da Ópera Popular de Viena, regência de Franz Bauer Tiols. Pedido de Moisés Kutuak, da Tijuca, no Rio de Janeiro.

0: Os Patinadores, valsa opus 183, obra de 1882, de Emily von Teufel. Orquestra da Ópera Popular de Viena, regência de Franz Bauer Tiols. Pedido de Moisés Kutuak, da Tijuca, no Rio de Janeiro.
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0: Marcha Radetzky, opus 228, de Johann Strauss I, com a Filarmônica de Viena, regência de Lorin Maazel. Pedido de Lucas Wagner, Petrópolis, Rio de Janeiro.

0: Marcha Radetzky, Opus 228, de Johann Strauss I, com a Filarmônica de Viena, regência de Lauren Mazel. Pedido de Lucas Wagner, Petrópolis, Rio de Janeiro.
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0: Intermezzo da Zarzuela, La Boda de Luis Alonso, de Jerônimo Jiménez, com a Orquestra Nacional da Espanha, regência de Rafael Frubert de Burgos. Pedido de Camila Carmen, de Copacabana, no Rio de Janeiro.

0: Intermezzo da Zarzuela, La Boda de Luis Alonso, de Jerônimo Jiménez, com a Orquestra Nacional da Espanha, regência de Rafael Furber de Burgos. Pedido de Camila Carmen, de Copacabana, no Rio de Janeiro.
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0: Concerto para violino e orquestra número 2, em Ré menor, opus 44, de Max Bruch. Violino Jascha Heifetz, com a Orquestra Sinfônica da RCA Victor e a regência de Isler Solomon. Pedido de Karen Schlotterbeck, do Rio de Janeiro.

0: Concerto para violino e orquestra número 2, em Ré menor, opus 44, de Max Bruch. Violino Jascha Heifetz, com a Orquestra Sinfônica da RCA Victor e a regência de Isler Solomon. Pedido de Karen Schlotterbeck, do Rio de Janeiro.
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0: Sonatina 6, de Radamés Nhatali, com Ensemble Rio. Pedido de Nilson Honorário, de Brasília, Distrito Federal.

0: Sonatina 6, de Radamés Nátaly, com Ensemble Rio. Pedido de Nilson Honorário, de Brasília, Distrito Federal.
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6: Quatorze horas e 2 minutos.
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0: Abertura em Dó Maior de Múzio Clemente, Orquestra Filarmonia, direção de Francisco Dávalos.
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0: Andante com variações em Ré Maior para bandolim e piano de Beethoven. Bandolim, Lajos Mayer. Piano, Imre Roman.

0: Andante com variações em Ré maior para bandolim e piano de Beethoven. Bandolim Lajos Meyer. Piano Imre Roman.
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0: Adágio em

Mi bemol maior e Rondó em Si bemol maior para sopros, de Carl Maria von Weber. Clarinetas, Piet Honing e Harry Beholt. Trompas, Adrian van Waldenberg e Iman Soteman. Fagotes, Brian Pollard e Robert Berghaut.

0: Adágio em mi bemol maior e rondó em si bemol maior para sopros, de Carl Maria von Weber. Clarinetas, Piet Honing e Harry Behold. Trompas, Adrian van Waldenberg e Iman Soteman. Fagotes, Brian Pollard e Robert Berghaut.
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0: Sinfonia em Ré menor, Per la morte di Capuzzi, de Gaetano Donizetti. Camerata de Budapeste, direção de Laszlo Kovács.

0: Sinfonia em Ré menor, Per la morte di Capuzzi, de Gaetano Donizetti. Camerata de Budapeste, direção de Laszlo Kovács.
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0: Rondó brilhante para violino e piano em Si menor, D895, de Franz Schubert. Violino, Isaac Stern. Piano, Daniel Barenboim.

0: Rondó brilhante para violino e piano em si menor, D895, de Franz Schubert. Violino, Isaac Stern. Piano, Daniel Barenboim.
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0: Sinfonia Veneziana, de Antonio Salieri. Orquestra Sinfônica de Londres, regência de Zoltán Peskó.

0: Sinfonia Veneziana, de Antonio Salieri. Orquestra Sinfônica de Londres, regência de Zoltán Peskó.
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0: Trio para violino, violoncelo e piano, de Pere Tintorer. Violino, Bárbara Valos de Aglá. Violoncelo, Catalin Zentirmai. Piano, Maria Victoria Cortés.

0: Diagla. Violoncelo, Catalin Zentirmai. Piano, Maria Victoria Cortés.
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0: Polka, O Trem da Alegria, de Johann Strauss Filho. Orquestra Sinfônica Nacional de Washington, regente Mstislav Rostropovich.

0: Polka, o Trem da Alegria, de Johann Strauss Filho. Orquestra Sinfônica Nacional de Washington, regente Mstislav Rostropovich.
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0: Dueto concertante sobre motivo da ópera Norma, de Antonio Spadina. Clarinete, Colin Bradbury. Piano, Colin Davis.

0: Dueto concertante sobre motivo da ópera Norma, de Antonio Spadina. Clarinete, Colin Bradbury. Piano, Colin Davis.
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0: Dança das Horas, de Amilcar Ponchielli, Orquestra de Filadélfia.

0: Dança das Horas, de Amilcar Ponchielli, Orquestra de Filadélfia, regência de Eugene Ormandy.
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0: Ouvimos Maxixe na Tuba, de Jacó do Manolim, com Del Rian e Noites Cariocas.
1: O legado de Augusto Boal, criador do Teatro do Oprimido, ganha destaque na mostra Ocupa Boal. A programação reúne espetáculo teatral, exposição, oficinas e encontros que revisam

0: visitam a trajetória de um dos mais influentes dramaturgos e pensadores do teatro mundial. A mostra acontece entre 26 de junho e 19 de julho, no Espaço Cultural Municipal Sérgio Porto, no Humaitá. Do Rio de Janeiro, Jansen Campos para a Rádio MEC, clássica e atual.
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8: Dezesseis horas e 3 minutos.
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9: Sinfonia número 1 em Dó menor, Os Sinos de Slonice, de Antonín Dvořák. Orquestra Sinfônica de Londres, regente István Kertész.

0: Sinfonia número 1 em Dó menor, Os Sinos de Slonice, de Antonín Dvořák. Orquestra Sinfônica de Londres, regente István Kertész.
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0: Trio para clarineta, violoncelo e piano, opus 29, de Vincent Dandy. Clarineta, Joaquim Valdepeñas. Violoncelo, David Hetherington. Piano, Patricia Parr.

0: Trio para clarineta, violoncelo e piano, opus 29, de Ivan Sandandy. Clarineta, Joaquim Valdepenhas. Violoncelo, David Hetherington. Piano, Patricia Parr.
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0: O Cavaleiro da Rosa, suíte de valsas da ópera de Richard Strauss. Orquestra Filarmônica de Berlim, regente Zubin Mehta.

0: Suíte de Valsas da Ópera de Richard Strauss. Orquestra Filarmônica de Berlim, regente Zubin Mehta.
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0: Andantino, de Fritz Kreisler. Violino, Bernardo Bessler. Piano, Edinaldo Borba.

0: Andantino, de Fritz Kreisler. Violino, Bernardo Bessler. Piano, Edinaldo Borba.
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0: Dança Ritual do Fogo, de Manuel de Falla. Orquestra de Câmara de Israel, regente Mendi Rodam.

0: Dança Ritual do Fogo, de Manuel de Falla, Orquestra de Câmara de Israel, regente Mendy Rodam.
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0: Promenade, Walking the Dog, de Gershwin, clarinete Richard Stoltzman, Orquestra Sinfônica de Londres, regente Eric Stern.

0: Promenade, Walking the Dog, de Gershwin, clarinete Richard Stallman, Orquestra Sinfônica de Londres, regente Eric Stern.
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3: Trilha sonora do filme A Volta ao Mundo em 80 Dias, de 1956, de Victor Young. Orquestra sinfônica formada para esta gravação. Regente Victor Young.

0: Trilha sonora do filme A Volta ao Mundo em 80 Dias, de 1956, de Victor Young. Orquestra Sinfônica formada para esta gravação. Regente Victor Young.
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0: Sarabanda e Tocata, de Nino Rota, harpa Annelien Lienertz.

0: Sarabanda e Tocata, de Nino Rota, Harpa Annelien Lienartz.
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0: Pragão, de Benedito Lacerda e Pixinguinha, com o grupo Achuí.
1: A exposição coletiva Marmita, com curadoria de Ulisses Carrilho, investiga como esse utensílio atravessa questões de classe, sobrevivência, memória, política e até relações afetivas. Obras de nomes como Cildo Meirelles, Anabela Geiger, Carlos Vergara, Valtércio Caldas e Lenora de Barros dialogam com produções contemporâneas. A exposição fica em cartaz na Anitta Schwartz Galeria de Arte na Gávea. Do Rio de Janeiro, Jansen Campos para a Rádio MEC, clássica e atual.
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No Caderno de Música de hoje, vamos celebrar os 200 anos de nascimento de Stephen Foster, conhecido como o pai da música americana, com algumas de suas composições mais marcantes. Nascido em 4 de julho de 1826, na Pensilvânia, Stephen Collins Foster foi um dos primeiros compositores dos Estados Unidos a se dedicar profissionalmente à criação de canções, ajudando a estabelecer uma tradição de melodias genuinamente associadas à cultura e ao cotidiano de seu país. Vamos iniciar o programa com Slumber, My Darling, de Stephen Foster, com Alison Krauss, soprano, Yo-Yo Ma, violoncelo, Edgar Meyer, baixo, Mark O'Connor, violino.

Ouvimos Slumber, My Darling, de Stephen Foster, com Alison Krauss, soprano, Yo-Yo Ma, violoncelo, Edgar Meyer, baixo, Mark O'Connor, violino. Desde a infância, Stephen Foster demonstrou grande interesse pela música. Autodidata, aprendeu a tocar diversos instrumentos, entre eles piano, flauta, violão, clarinete e percussão. Mais tarde, teve contato com a formação musical oferecida por Henry Kleber, músico alemão radicado em Pittsburgh, que lhe apresentou obras de compositores como Mozart, Beethoven, Weber, Mendelssohn e Schubert. Essas influências europeias se somaram aos repertórios populares que circulavam nos Estados Unidos da época e ajudaram a moldar sua linguagem musical. Vamos seguir com um arranjo de Yasha Heifetz, da obra Jenny with the Light Brown Hair, de Stephen Foster, com Thomas Lefort, violino, e Pierre-Yves Rodic, ao piano.

Ouvimos Jenny with the Light Brown Hair, de Stephen Foster, em arranjo para violino e piano de Yasha Heifetz, com o violinista Thomas Lefort e o pianista Pierre-Yves Rodic. Ao longo de cerca de 20 anos de atividades, Stephen Foster escreveu mais de 200 obras. O compositor se destacou pela facilidade melódica, por suas composições expressivas e facilmente memoráveis, e pela capacidade de transformar temas do cotidiano em músicas de grande apelo popular. Algumas de suas composições se tornaram verdadeiros clássicos, dentre os quais podemos destacar Camptown Races, My Old Kentucky Home, Old Folks at Home, Beautiful Dreamer e Oh Susanna. Vamos seguir o programa com Beautiful Dreamer, You've Only Got a Mustache e Camptown Races, de Stephen Foster, com a mezzo-soprano Marilyn Horn, a London Voices e a English Chamber Orchestra, sob a regência de Carl Davis.

Ouvimos Beautiful Dreamer, You've Only Got a Moustache e Camptown Races, de Stephen Foster, com a mezzo-soprano Marilyn Horn, a London Voices e a English Chamber Orchestra, sob a regência de Carl Davis. A produção de Stephen Foster incluiu canções populares, música de salão, hinos religiosos e arranjos instrumentais. Embora muitas de suas obras tenham sido associadas aos espetáculos de menestréis, Foster procurou elevar o nível literário e musical desse repertório, contribuindo para o desenvolvimento da canção popular americana. Os últimos anos de sua vida foram marcados por dificuldades financeiras e problemas de saúde. O compositor morreu jovem, aos 37 anos de idade, em 13 de janeiro de 1864, em Nova York. Ainda assim, sua obra atravessou gerações e continua presente na cultura musical dos Estados Unidos, consolidando seu legado como um dos compositores mais influentes do século XIX. Vamos encerrar essa pequena homenagem a Stephen Foster com Meditação sobre My Old Kentucky Home, na interpretação de Tessa Lark, violino, e John Batiste, ao piano.

Ouvimos Meditação sobre My Old Kentucky Home, de Stephen Foster, na interpretação de Tessa Lark ao violino e John Batiste ao piano. E assim encerramos mais um Caderno de Música. A edição de hoje teve a apresentação de Sidney Ferreira, com roteiro e produção de Karina Amorim. Agradeço por sua companhia e até ao próximo programa. 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
2: Dezenove horas e um minuto.
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No Música e Músicos do Brasil de hoje, nós vamos conhecer o lançamento do álbum Camargo Guarnieri, Pedro Manassati, A Serra do Rola Moça e quatro poemas de Macunaíma do selo Naxos. A gravação reúne importantes obras vocais de Camargo Guarnieri, inspiradas nos textos de Mário de Andrade, interpretadas pela Orquestra Sinfônica Municipal de São Paulo, pelo Coral Paulistano e por um elenco de solistas, com regência de Roberto Mintchuk. Seja muito bem-vindo, o seu nosso convidado. O Música e Músicos do Brasil começa agora. Integrante da série da Naxos intitulada The Music of Brazil, dedicada à difusão da música brasileira de concerto, este álbum revela a estreita parceria artística entre Camargo Guarnieri e Mário de Andrade. O grande destaque é a ópera Em um Ato, Pedro Manassati, é uma das mais originais criações do modernismo musical brasileiro, baseada no célebre personagem do folclore nacional. Escrita entre o final da década de 1920 e o início dos anos de 1930, Pedro Manassati rompe com os modelos da ópera romântica ao apresentar uma narrativa contínua, apenas três personagens solistas e uma linguagem que incorpora elementos da cultura popular brasileira. Tudo isso sem abrir mão da sofisticação orquestral. Com o libreto de Mário de Andrade, a obra só estreou em 1952 no Teatro Municipal do Rio de Janeiro, mas logo se tornou um marco da busca por uma identidade genuinamente brasileira na música de concerto. Vamos ouvir então, na íntegra, Pedro Manassati, ópera em um ato de Camargo Guarnieri com solistas Juliana Taino, Leonardo Neiva e Atala Ayan. Orquestra Sinfônica Municipal de São Paulo e o Coral Paulistano com regência de Roberto Mintchuk.

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Ouvimos Pedro Balazarte, ópera e o Mato de Camargo Guarnieri com solistas Juliana Taino, Leonardo Neiva e Atala Yan, Orquestra Sinfônica Municipal de São Paulo e o Coral Paulistano com regência de Roberto Minchuk. Além da ópera, este álbum, lançado agora em 26 de junho de 2026 pelo selo Naxos, reúne outras importantes páginas vocais de Guarnieri sobre textos de Mário de Andrade. Entre elas está A Serra do Rola Moça, considerada uma das mais expressivas obras dramáticas do compositor. Inspirada em uma lenda mineira, a peça narra o destino trágico de um casal de noivos por meio de um intenso diálogo entre voz e orquestra. Nós vamos ouvi-la na interpretação de Carolina Faria, a Orquestra Sinfônica Municipal de São Paulo e a regência de Roberto Minchuk.

Ouvimos A Serra do Rola Moça, obra de Camargo Guarnieri, sobre texto de Mário de Andrade, com Carolina Faria, Orquestra Sinfônica Municipal de São Paulo e a regência de Roberto Minchuk. Seguimos o programa com Rodó do Eco e do Descorajado, obra escrita em 1949, também sobre um poema de Mário de Andrade. A peça apresenta o monólogo de um personagem que busca respostas para suas inquietações, dirigindo perguntas ao eco, ao vento e ao vazio. O solista Leonardo Neiva é acompanhado pela Orquestra Sinfônica Municipal de São Paulo e a regência de Roberto Minchuk.

Ouvimos Rondó do Eco e do Descorajado, de Camargo Guarnieri, sobre um poema de Mário de Andrade, com Leonardo Neiva, Orquestra Sinfônica Municipal de São Paulo e a regência de Roberto Mintchuk. Ainda desse álbum, nós vamos seguir com Louvação do Amor ET, de Camargo Guarnieri, Mário de Andrade, com Carolina Faria, Renan Dias Mendes e Mauro Brucoli, e o coral paulistano e a regência de Roberto Mintchuk.

Ouvimos Louvação do Amor ET, de Camargo Guarnieri e Mário de Andrade, com Carolina Faria, Renan Dias Mendes e Mauro Brucoli, coral paulistano e a regência de Roberto Minchuk. Esse CD que apresentamos hoje foi lançado em 26 de junho de 2026 pelo selo Naxos e pode ser adquirido em formato físico e digital. Também integra o álbum o ciclo Quatro Poemas de Macunaíma, inspirado em narrativas tradicionais dos povos do norte do Brasil. As canções foram compostas em dois momentos distintos e refletem o universo poético e imaginário popular presentes na rapsódia moderna.

0: Ouvimos um trecho dos poemas de Macunaíma, obra de Camargo Guarnieri, sobre textos de Mário de Andrade, com o solista Atalayan, acompanhado pela Orquestra Sinfônica Municipal de São Paulo e a regência de Roberto Minchuk. E assim encerramos mais um Música e Música do Brasil. Muito obrigado pela sua companhia e até o próximo programa. E como sempre, eu espero por você. Até lá.
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4: Baquenas Brasileiras número 4, Prelúdio, de Vila Lobos, com Gilson Peranzetta.

0: Rapsódia Três Pontana, música e interpretação de Wagner Tiso. Antes, Baquianas Brasileiras, número 4, prelúdio, de Villa-Lobos, com Gilson Peranzetta.
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0: Primeira Dama, música e interpretação de Leandro Braga.

0: Dança das Cabeças, de Egberto Gismonti com Délia Fischer. Antes, Primeira Dama, música e interpretação de Leandro Braga.
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0: Choro Negro, de Paulinho da Viola e Fernando Costa, com Mário Seve.

0: Choro do Visconde, música e interpretação de Márvio Ciribelli. Antes, Choro Negro, de Paulinho da Viola e Fernando Costa, com Mário Seve.
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0: Cortejo, de Gabriel Nóbrega, com Cilibrina.

0: Alado Nato, música e interpretação de Raul de Souza. Antes, Cortejo, de Gabriel Nóbrega com Cilibrina.
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0: Good Hope, de Lupa Santiago, com Pedro de Alcântara e Lupa Santiago.

0: Que nem Giló, de Luiz Gonzaga e Humberto Teixeira, com Heraldo do Monte. Antes, Good Hope, de Lupa Santiago, com Pedro de Alcântara e Lupa Santiago.
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0: As Pastorinhas, de Braguinha e Noel Rosa, com Antônio Adolfo, Lula Galvão, Jorge Helder, Rafael Barata, Jessé Sadoc, Idris Bodriuá, Marcelo Martins e Rafael Rocha.

0: Fio da Meada, de Mário Negrão, com Mário Negrão, Cristóvão Bastos, Jamil Joanes, Rui Alvim e José Arimateia. Antes, As Pastorinhas, de Braguinha e Noel Rosa, com Antônio Adolfo, Lula Galvão, Jorge Helder, Rafael Barata, Jessé Sadoc, Idris Bodriuá, Marcelo Martins e Rafael Rocha.
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3: Olá, ouvintes das rádios Nacional e MEC. Eu sou Renata Lima e este é o Bate-Papo com a Ouvidoria, o espaço de escuta cidadã da Empresa Brasil de Comunicação.
4: Eu sou Edson França. Existem vozes que atravessam gerações. Vozes que resistem ao silêncio, enfrentam desigualdades e ajudam a construir novos caminhos para o futuro.
5: E eu sou Gal Bastos. Nessa edição, nossa conversa parte das reflexões que as manifestações recebidas pela ouvidoria despertam sobre o enfrentamento ao racismo.
3: O mês de julho amplia as reflexões sobre igualdade racial, mas o respeito à diversidade se constrói todos os dias, em cada palavra, em cada atitude e em cada oportunidade de escuta.
4: A edição do Sem Censura, exibida em 25 de junho deste ano, trouxe uma reflexão marcante

0: sobre identidade e pertencimento. Ao relatar sua experiência com vitiligo, o multiartista Carlos Sepante contou que após a despigmentação da pele, passou a perceber mudanças na forma como era tratado pelas pessoas, sem que sua história ou sua identidade tivessem mudado.
1: Eu não sou um cara preto só porque a minha pele estava preta. Uhum. Eu não sabia que eu era preto porque eu me olhei no espelho e falei, ah, eu sou preto. Não, é porque quando você é negro no Brasil, todos os dias da sua vida, o mundo faz questão de te lembrar que você é negro no Brasil.
2: O relato evidencia que a identidade vai além da aparência e convida a reflexão sobre como o racismo pode se manifestar nas relações cotidianas e na forma como enxergamos o outro.
0: As reflexões sobre identidade também passam pela realidade vivida por milhões de mulheres negras no Brasil.
2: Em reportagem da Rádio Agência Nacional, a história da intelectual Lélia Gonzalez lembra que essas desigualdades permanecem atuais e continuam desafiando a construção de uma sociedade mais justa.
3: Se a gente for falar em termos de inconsciente cultural brasileiro, esse inconsciente cultural é negro, né? E os brancos se apropriam disso e nós vamos constatar então que para a mulher negra, o lugar que lhe é reservado é sempre o lugar menor. É o lugar da marginalização, do menor salário, do desrespeito com relação à sua capacidade profissional.
4: As manifestações recebidas pela ouvidoria reforçam a importância de promover uma comunicação cada vez mais plural e atenta à diversidade.
0: Foi o caso de um telespectador que procurou a ouvidoria após identificar no Repórter Brasil Tarde, exibido em 9 de dezembro de 2025, o uso de uma expressão que considerou inadequada.
4: Hoje, em uma reportagem, ouvi a expressão lista negra. Esse termo não é mais aceitável e acredito que devemos refletir sobre palavras que podem reproduzir preconceitos e formas de discriminação.
2: Em resposta, a gerência executiva de telejornalismo da TV Brasil informou que revisou a edição mencionada e não identificou o uso da expressão apontada. A área destacou ainda que suas equipes seguem orientadas pelo Manual de Jornalismo da Empresa Brasil de Comunicação e reconhece a importância do uso consciente e respeitoso da linguagem.
0: Outra contribuição tratou da cobertura dos ataques racistas sofridos pela jornalista Luciana Barreto, âncora do Repórter Brasil.
4: Fiquei triste e constrangido com a matéria sobre os ataques racistas sofridos pela jornalista. Gostaria de ter visto uma demonstração mais explícita de solidariedade durante a cobertura.
2: A gerência executiva de telejornalismo da TV Brasil informou que toda a solidariedade foi prestada à jornalista e ressaltou que o telejornal mantém uma cobertura pautada pela objetividade, sem deixar de reconhecer a gravidade dos ataques racistas sofridos pela profissional.
5: Ninguém vai me silenciar, não. A gente vai denunciar o racismo até o fim.
2: As reflexões reunidas pela ouvidoria também encontram expressão na arte.
0: Encerramos com um trecho da performance da cantora Larissa Luz, apresentado em reportagem da Rádio Agência Nacional sobre ações voltadas à proteção de mulheres ameaçadas.
6: Nós merecemos mais que sobreviver. Merecemos andar sem calcular saídas, dormir sem ensaiar defesas. Ele há de parar. Eu quero amar sem ter que sanar feridas.
4: Seus versos nos lembram que respeito, dignidade e liberdade precisam estar presentes na vida de todas as pessoas, todos os dias.
0: Seguimos atentos.
4: Seguimos em diálogo.
2: Seguimos ouvindo.
0: Até o próximo bate-papo com a ouvidoria.
2: Participaram desta edição:
0: Gal Bastos, Renata Lima e o Edson França na apresentação,
2: Roberta Dante na revisão,
0: Rafael Tomás e Jaime Batista na operação de áudio
2: e Messias Melo na sonoplastia.
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9: Vinte e uma horas e 3 minutos.
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11: Olá amigos, muito boa noite, eu sou Sidney Ferreira, o Jazz Livre está começando aqui pela sua Rádio MEC. Ele pode ser considerado